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Muito bom dia, boa terça-feira, seja bem-vindo, seja bem-vinda à Rádio Comercial. Este é o nosso Clube dos Madrugadores, juntos até às 7, com sono, cansados, com calor já a esta hora, mas temos a melhor música sempre para nos salvar e para começarmos com o pé direito. Mais um dia, agora com Bruno Mars, depois Walk the Moon e também Missy Miles. É para ouvir em casa, no carro, em todo lado.

Cá estamos, Calema, na Rádio Comercial. 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Agora, os Linkin Park na Rádio Comercial. Bom dia, boa terça-feira.

estão os Imagine Dragons na Rádio Comercial. Bom dia, boa terça-feira. E estamos ainda todos aqui a fazer reset ao sistema, que é como quem diz, a juntar as peças, a juntar a alma ao corpo. E a esta hora custa sempre mais, não é? Mas estamos juntos e contamos com a melhor música sempre aqui na sua Rádio Comercial. Por enquanto, com o Harry Styles, esta chama-se American Girls. Bom dia.

0: Super recordação, João Só e Lúcio Muniz na Rádio Comercial. Esta é a sorte grande. Na verdade, esta é a melhor música sempre, em casa, no carro, em todo lado.
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0: E a seguir com a Pink. Bom dia, boa terça-feira, boa viagem.

0: Cá está a Carolina Deus na Rádio Comercial. E enquanto meio país, meio mundo ainda não picou o ponto para mais um dia, nós já cá estamos. O pior já passou. Pense que o pior já lá está no passado, que é sair da cama. Agora é seguir em frente. Sabe lá Deus como.
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0: Ah, isto é rir para não chorar. A seguir, mais da melhor música sempre, está aí a chegar o Ed Sheeran. Estamos juntos, já sabe, aqui na Rádio Comercial, no nosso Clube dos Madrugadores, até às 7 da manhã. Venha daí.
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0: Olá, muito bom dia, boa terça-feira. Ainda bem que estão a ouvir a Rádio Comercial. Seguimos juntos até às 7. Daqui a pouco trago-lhe a Ray e depois para ouvir com o rádio bem alto a Avicii. Porque há pouco no WhatsApp a nossa ouvinte Tânia Sofia, que está na Suíça, dizia-me que dormiu muito pouco, deitou-se muito tarde à conta do jogo com Portugal e que já está a trabalhar e que precisa de animar. Portanto, daqui a pouco a Avicii, chama-se Waiting for Love. É para ouvir com o rádio bem alto, em casa, no carro, em todo lado. Boa terça-feira.
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0: chama-se The Hardest Part. Cá estamos com Play na Rádio Comercial. Sendo certo que o mais difícil hoje, a parte mais difícil é aceitar, mas tem de ser, é aceitar que terminou o sonho de Portugal no Mundial. Perdemos ontem, frente à Espanha, golo. O único golo da partida foi marcado já ali no início do tempo de descontos, 1-0. Custou muito e digo-lhe já que a partir de agora e nos próximos tempos não há nuestros hermanos. Não. Não quero ter nada a ver com a Espanha. Não quero pensar sequer em pisar a Espanha, território espanhol. Não quero pensar em Ramon Ibérico. Não quero pensar em tapas, em canhas, em croquetas. Nada disso. Estou num período de luto e não quero ter nada a ver com a Espanha nos próximos tempos. Ora, muito bem, e depois deste desabafo, voltamos à melhor música sempre. A seguir toca Teddy Swims, que está confirmado, aliás, toca já no sábado no Passeio Marítimo de Algés, estreia em Portugal, também com garantia aqui da Rádio Comercial. Concerto no Nos Alive, nós vamos lá estar e contamos consigo, claro. O Mr. Know It All toca já daqui a 20 segundos.
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Cá está a Lady Gaga na Rádio Comercial. Bom dia, boa terça-feira. E hoje, 7 de julho, é o dia das pessoas que estão a tirar a carta. E no meu caso, eu reprovei no exame teórico porque errei 4 de 3. Portanto, foi mesmo morrer ali na praia. Depois voltei ao exame, passei só com uma pergunta errada. O problema, digamos assim, foi depois no exame prático. Porquê? Porque o examinador que é ao meu lado teve a coragem de me dizer que eu parecia uma avózinha a conduzir porque ia muito devagar, e disse-me isto durante uma inversão de marcha. Podia ter corrido muito mal, podia ter ficado demasiado estressado e nervoso e a prova ter ficado por ali. Mas não, porque esta vozinha aqui conseguiu fazer a manobra, a inversão de marcha e todas as outras e passar no exame. Mas a voz...

Sozinha? Isto é bullying. Eu acho que isto é considerado bullying. Mas bom, passei, estou aqui, tenho carta e estou muito feliz. Se deixou marca? Com certeza que sim, porque estamos a ter esta conversa às 6h24 da manhã de uma terça-feira. Agora, Mário, na Rádio Comercial. Bom dia.

0: E cá está a Lolengue na Rádio Comercial, são 6:30. Vamos agora ao essencial da informação aqui pela Rádio Comercial. E já cá está a nossa Ana Bernardino. Ana, bom dia.
1: Bom dia. Portugal está fora do Mundial de Futebol. Perdeu com a Espanha nos oitavos de final, uma derrota por 1-0, com o golo espanhol a ser marcado por Merino, já depois dos 90 minutos. O selecionador Roberto Martínez disse que Portugal teve azar e anunciou a despedida do comando técnico da equipa das esquinas.
2: Eu cheguei a Portugal para ganhar o Mundial e acho que sem ganhar o Mundial não faz sentido continuar e acho que a direção e o presidente têm agora a possibilidade de escolher o seu selecionador. O presidente sempre apoiou o meu trabalho, mas o meu contrato termina hoje, então não há muito mais que falar.
1: Portugal eliminado do Mundial de Futebol e fim do ciclo para Roberto Martínez. A equipa portuguesa dorme ainda hoje nos Estados Unidos, regressa amanhã a Portugal. Nos quartos de final, a Espanha vai encontrar a Bélgica, que venceu ontem os Estados Unidos por 4-1. O jogo vai acontecer na próxima sexta-feira, às 8 da noite. Para além do rescaldo do futebol, temos hoje em destaque a Cimeira da NATO, que começa em Ankara, na capital da Turquia, uma reunião com foco no reforço do investimento em defesa, nomeadamente dos aliados europeus, face a um recuo dos Estados Unidos e no apoio à Ucrânia. E o governo decidiu prolongar o estado de alerta até quinta-feira à noite por causa do tempo quente. O Ministério da Administração Interna justifica a decisão com as temperaturas elevadas que vão continuar a sentir-se, apesar de começarem a baixar. Hoje, 7 distritos estão com aviso laranja de tempo quente do Instituto Português do Mar e da Atmosfera. São todos do interior, também Beja e Faro. Há ainda aviso amarelo noutros 7 distritos do litoral centro e interior norte.
0: Obrigado, Ana, e até já.
1: Até já.
0: Agora vamos saber do trânsito na Rádio Comercial, que é uma oferta Benacar e Continental. Olá, Capela, bom dia. Como é que está a começar esta terça-feira?
3: Está a começar com um acidente em Coimbra, em Arzila, na ligação de Coimbra para Pereira. Temos informação do despiste de uma viatura ligeira com uma das vias ocupadas. É na Nacional 341, circula com muita precaução nesta zona de Coimbra. Na Autoestrada do Norte, em direção a Lisboa, informação de acidente agora em resolução na Berma. É a seguir ao Nó de Fátima, em direção a Torres Novas, ao quilómetro 111, e já depois das portagens em Alverca, em direção a Lisboa também, na A1, informação de um acidente, embora sem indicação de vias ocupadas. A prudência é um acidente ao quilómetro 12, a seguir então às portagens de Alverca. O percurso até Sacavém, já com alguma intensidade, mas ainda sem problemas. Mais trânsito na A2 para a ponte 25 de Abril, por enquanto com abrandamento só na subida de Almada para as portagens. Área do Porto, manhã ainda tranquila, com sinal verde nas principais vias.
0: Voltamos ao trânsito às 7. Obrigado, Cláudia. Até já. 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Depois conto com o início de terça-feira cinzento, no litoral norte e centro. De resto, sol e céu azul. Quanto às temperaturas, já há pouco dizia Ana Bernardino, vão começar a descer ligeiramente hoje, sobretudo no norte e centro. Portanto, vamos às máximas para esta terça-feira, 7 de julho. Porto e Aveiro, 23. Viana do Castelo e Ponta Delgada, 24. Funchal, 26. Leiria, 27. Braga e Coimbra, 30. Vila Real e Viseu, 33. Guarda e Lisboa, 34. Santarém e Setúbal, 35. Faro, 36, Porto Alegre, 37, Bragança, 38, Castelo Branco e Beja, 39 e Évora chega hoje aos 40 graus de máxima. 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Agora, voltamos à melhor música sempre. Esta é nova, chama-se Something to Lose, Stella Lefty na Rádio Comercial, para ouvir em casa, no carro, em todo lado. Depois, falando em música nova, mais uma para Bárbara Tinoco. É já a seguir, estamos a 25 minutos para as 7. Bom dia, boa viagem.

Esta é a Bárbara Tinoco a tocar na Rádio Comercial. Esta é nova, chama-se MILF e é para ver em casa, no carro, em todo lado. Muito bom dia, são 6h40 e provavelmente ainda deve estar a negociar com o seu corpo o primeiro café desta terça-feira. Portanto, é normal, é muito cedo, custa mais esta hora. Mas por isso, tem na Rádio Comercial a melhor música sempre agora com o Luís Capaldi. Cá está ele, chama-se Stay Love. Bom dia, vamos a isto, juntos.

0: partir das 7, quem vai consigo aqui na Rádio Comercial é a nossa equipa das manhãs, pois claro, é já daqui a pouco. Antes, vamos ao resumo de ontem.
1: Ontem foi assim. Dia de escolher entre hambúrguer e cachorro.
2: Não sei. Pá. Não sei.
1: Depende.
2: Eu também estou com o Pedro.
1: Tão fácil, Mariana.
2: Mariana, estás sozinha nisto?
1: Não sei,
2: nisto?
1: Um bom hot dog, não sei.
2: É
1: difícil. Há uns cachorros quentes que são feitos numa carrinha no guincho.
2: Sim,
1: sabes?
2: Sim.
1: Cheio, que maravilha. Aquilo está sempre lá cheio de gente. Não é no guincho, é em Cascais, mas não é no guincho.
2: É ali na estrada.
1: Ao pé da boca do inferno.
2: Ok.
1: É aí que está.
2: Ali na estrada pode ser no país inteiro.
1: Exato.
3: 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Não me convoca.
1: Como é evidente, o nosso conselho é que com este calor não use napa.
0: Então claro. O que é que tu aconselhas, Pedro?
1: É pele ao léu.
2: É pele ao léu.
1: Porque eu napa trajo. É pá, com este calor.
2: Não dá, não.
0: Mas
2: dá.
0: Atenção, se for ao Pine Cliffs, nada de pele ao léu.
1: Sim, sim.
2: Nem napa.
1: Não, não, não. Se vai ao Pine Cliffs, até a cueca é de napa.
0: Isso é uma cena, Pedro.
1: Não sei, até agora.
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1: Telma, está tudo bem?
6: Não, filha.
1: Está
6: tudo bem.
1: Não, tá tudo bem. Isto é o melhor momento.
0: De sempre.
1: Isto é o melhor momento do programa em muitos meses.
2: Nunca te tinham tratado.
1: Sou eu a perguntar ao meu ouvinte. Está tudo bem? E o ouvinte respondendo: não, filha. É pá. Obrigado por isto.
2: Está feito, já ganhou.
0: Já viu o calor que está? Está parva.
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0: 10 alimentos que começam com a letra P.
1: A letra P de Portugal, ok?
2: Prontinhos.
1: Okay. Contagem.
6: Papaya. Pimento.
2: Pimento.
0: Pimento, sim.
2: Sim.
6: Papaya, não?
0: Não. Não. Vai ao cinema e come o quê?
6: Pipoca.
0: Certo.
2: E o Marco gosta de?
6: Pão.
0: Pão.
2: Falta um.
1: Só falta um.
0: Olha, o outro mete-se na cara.
6: É o quê?
2: Nos olhos. Nos olhos.
6: O quê?
2: Nos olhos. No separo.
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2: Como?
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8: 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Já nem lembro se estavam a beber cerveja ou gin, diz ela, só sei que havia uma taça qualquer em cima do balcão para petiscar. Entretanto, chegámos eu e a Paula, e claro, a Paula começa imediatamente a tirar coisas da tacinha e a pôr na boca. Passados uns segundos, diz ela, super indignada: epá, porra, estes amendoins são rijos.
1: Epá, eu tenho tanto medo.
0: Que para onde é que isto vai?
8: Silêncio, não é? Ela olha para a taça. A nossa ouvinte olha para a taça. Depois olha para a Paula. Depois olha outra vez para a taça. E diz-lhe calmamente: ó, oh, Paula, isso são caroços de azeitona.
1: Não tivesse rijo, não é?
8: Ela estava tranquila a mastigar caroços de azeitonas deixados no balcão do bar.
3: Ontem foi assim.
1: Hoje, ver-se-á. Bom dia, Pedro.
0: Bom dia, meu filho.
1: Estás com risada. Pá, foi incrível. Bom dia.
0: Incrível. Foi maravilhoso.
1: Diz, filha. Bom, é isto que chegámos.
0: Estamos em frente, não é?
1: Está tudo certo. Está pronto.
0: Isto somos uma família, na verdade.
1: Rimo muito. Rimo muito com isto. Olha, bom descanso para ti.
0: Até bem,
1: um abraço forte. Abraço. Vamos para a música do meu tempo. A verdade é esta. Eu não sabia bem o que é que havia a tocar hoje na música do meu tempo. Mas ocorreu-me quando cheguei ao carro, pus uma antes de ligar a rádio, até pus uma lista que eu tenho de uma banda que eu adoro, e o destino, God is my DJ, como eu costumo dizer, e o destino pôs-me logo à frente uma música que eu acho que, traduzida para português, é um pensamento que nos atravessou ontem a mente, depois do jogo com a Espanha, que é o pensamento: what have I done to deserve this? Pensava eu, enquanto olhava para o Martínez. Hoje, na música do meu tempo, é só um pretexto para voltarmos aos incríveis Pet Shop Boys e à música com que eles recuperaram uma diva dos anos 60, Dusty Springfield, que já não está entre nós. E este What Have I Done to Deserve This é super música pop, é música pop perfeita. E lá está. É bem do meu tempo.

Nunca os vi ao vivo, ainda tenho esse desejo. Neil Tennant e Chris Lowe, os Pet Shop Boys, extraordinários, música pop perfeita, estão na minha vida desde sempre. E portanto, de vez em quando, vão voltar à música do meu tempo. What Have I Done To Deserve This é um dos melhores exemplos das grandes canções que eles fizeram ao longo da vida, mas já que tenho tempo, vou até às 7 da manhã com uma outra. É uma das primeiras, é aliás do primeiro disco, é um dos maiores sucessos deste duo de Newcastle e chama-se West End Girls, pode ser. Para quem é mais novo, se calhar vai olhar para isto e dizer aqui, o que é que este rapaz está aqui? Agora, para quem tem já mais uns aninhos, isto é fácil de reconhecer. E karaoke é fácil de acompanhar. Todas as edições da Música do Meu Tempo estão disponíveis em podcast, no Rail e na aplicação da Rádio Comercial, claro, também em radiocomercial.pt. 5 minutos para as 7 da manhã. Acho que é o balanço que precisamos para nos lançarmos ao novo dia.

0: Western Girls dos Pet Shop Boys na música do meu tempo. Espetáculos do... Estava mesmo do Juro ao Vivo, ainda não tive a oportunidade. Tenho que me despachar também. Um minuto para as 7 da manhã, por falar em ter que me despachar. Vamos às notícias desta manhã de terça-feira com a Ana Bernardino. Ana, bom dia.
1: Bom dia e é o adeus ao sonho do Mundial. Portugal perdeu com a Espanha por 1-0 nos minutos finais, um golo marcado por Merino e num jogo que marcou o fim de uma era. Foi o último jogo de Cristiano Ronaldo em Mundiais, Paulo Rico.
2: Chegou à seleção em agosto de 2003, num jogo particular em Chaves com o Cazaquistão. Foram 23 anos ao mais alto nível, primeiro como extremo e com o número 17, depois com o 7 e adaptando ao longo dos últimos anos uma posição mais central no ataque. Ronaldo fica para a história nacional, mas também mundial. A caminho dos 1000 golos na carreira entre clubes e seleção, é também de longe o melhor marcador ao nível de seleções. 233 jogos pela seleção, recorde absoluto, 146 golos com as esquinas ao peito, outro recorde. É o único jogador a marcar golos em 6 mundiais e um dos 3 a marcar presença também em 6 mundiais. Ganhou o Euro 2016 e 2 Ligas das Nações, despede-se da seleção com a saída nos oitavos de final do Mundial, com 3 golos marcados e com um lastro de discussão na opinião pública, se ainda é tão útil quanto já foi.
1: Cristiano Ronaldo despede-se da seleção em Mundiais. Portugal também se despediu do Mundial deste ano, mas volta a entrar em ação já em setembro com o País de Gales e a Noruega para a Liga das Nações. O Governo decidiu prolongar o estado de alerta até às 23 horas e 59 minutos de quinta-feira por causa do tempo quente. O Ministério da Administração Interna justifica a decisão com as temperaturas elevadas que vão continuar a sentir-se, apesar de começarem a baixar. Hoje há 7 distritos com aviso laranja de tempo quente, são todos do interior, também Beja e Faro, ainda aviso amarelo noutros 7 distritos do litoral centro-interior-norte. Neste momento não há incêndios ativos em Portugal continental, no entanto, mais de 500 operacionais continuam no terreno nas operações de rescaldo.
0: 7 horas e 1 minuto, bom dia. Bom dia, é também a deixa para a Cláudia Capela. Bom dia, Cláudia.
3: Olá, muito bom dia.
0: Como está a começar esta manhã?
3: Está a começar já com problemas a norte em Vila Nova de Gaia. Recebi há pouco a informação de um acidente na A44 no sentido Freixo-Coimbrões, pouco depois do túnel Soares dos Reis, a indicação de 2 viaturas, mas uma capotada em via esquerda e parte da via direita. Passa-se com alguma dificuldade no local do acidente que já está a afetar a circulação, por isso muita atenção então em Gaia a seguir ao shopping, zona de acesso A1 em Coimbrões. Há trânsito também esta manhã condicionado em Coimbra, em Arzila, um acidente, o despiste de uma viatura na ligação Figueira da Foz-Coimbra, com trânsito também condicionado na Nacional 341. Quanto a Lisboa, acidente Lisboa-Cascais na A5, é na zona de Oeiras, ao quilómetro 12, via esquerda cortada, e trânsito já mais lento em Terceira, que é luz para a Amadora, no IC19, entre o primeiro viaduto Feijó e o Nodo de Almada, na A2, para a Ponte 25 de Abril.
0: Muito bem, está visto o trânsito para já, Cláudio, obrigado, até já. São 7:02, vamos para a previsão do estado do tempo numa oferta do ar-condicionado Daikin.
4: Olá, bom dia,
0: bom dia,
4: boa terça-feira.
0: Menos calor.
4: E durante a noite também já sentou ontem.
0: Bom. Isso soube bem.
4: Sim, ontem à noite quem abriu a janela já percebeu que o ventinho entrava em casa e portanto deu para refrescar um bocadinho as casas. Temos muitos avisos, mas ainda assim as temperaturas já estão a descer no norte e centro. Temos vento forte nas terras altas do centro e sul e agora de manhã vai estar complicado no litoral norte e centro. Vamos ter muitas nuvens, vai ser uma manhã mais cinzenta e pode mesmo chuviscar por aqui ao final do dia. Vamos às máximas para hoje.
0: 23 é a máxima para Aveiro e para o Porto, Viana do Castelo e Ponta Delgada 24, Funchal 26, Leiria 27, Braga e Coimbra 30, Vila Real e Viseu 33, Guarda e Lisboa hoje 34, Santarém e Setúbal 35, Faro 36, Porto Alegre 37, no interior muito mais calor, Bragança 38, Castelo Branco e Beja 39, Évora 40 de máxima. 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
18: Malta, eu ganho a todos vocês. Eu no outro dia fiquei sem gasolina dentro do estacionamento do Colombo. E depois? Ah. E depois tive de ir a pé até à bomba comprar um jerrycan. Cheguei e disse ao senhor: olha, eu queria um jerrycan. E ele disse: sim, sim, está ali atrás.
19: Um
18: e então eu fui buscar, sim. Mas achei estranho porque estava vazio. E então fui ter vazio com ele e disse assim: olha, desculpe, mas isto está vazio, eu queria um cheio. E, mas agora a menina tinha

0: A minha filha de 13 anos, quase 14, para o mês que vem 14, surpreendeu-me no outro dia no carro.
1: Começou a cantar.
0: Posso pôr uma música? Podes. E pôs esta.
1: Ah!
0: E eu, mas...
1: Se calhar ouviu na escola.
0: Como é que sucedeu isto? Eu gosto muito desta música. Pronto, aí está ela.

0: Plain White Tees e A Dare Delilah. Super recordação na Rádio Comercial às 7h15.
1: Bom dia, bom dia. Estamos a evitar o assunto, não é?
0: Estamos a evitar o assunto, mas estamos a evitar o assunto, mas atenção, mas com. Ia dizer muitas ganas, mas ganas remete.
1: Não.
0: Estamos a evitar o assunto só.
1: Olha, não
0: se passou nada?
1: Devíamos ouvir Green Day e partir isto tudo. Foi o que eu fiz durante o caminho.
0: Foi?
1: Foi.
0: Pronto, vou buscar isso.
1: Tens que ir buscar porque precisamos de tirar isto de cá dentro. Está aqui uma coisa aqui a estragar tudo cá dentro, não é?
0: Está a estragar tudo.
1: É angústia?
0: Eu, às vezes, eu, é como tu dizias aqui do microfone fechado. Eu gostava de não ligar ao futebol. Não ligar.
1: A minha filha ontem estava muito triste.
0: As pessoas não ligam ao futebol, tem essa vantagem. Não é?
1: Pois, por isso é que eu durante um ano, e durante anos, aliás, não ligo.
0: É que
1: uma pessoa liga e depois chove. Por isso não quero.
0: Não quero.
1: Não quero isto na minha vida.
0: Façam outros desportos. Vamos dedicar-nos a outras coisas.
1: Então eu andava na patinagem artística.
0: Não, lá está. Sofria. Na patinagem artística. Epá, ninguém se chateia.
1: Só quando caía, às vezes aleijava-me um bocadinho.
0: Portanto, no fundo é Wake Me Up When the World Cup Ends.
1: Exato.
0: Até lá.

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0: Anson Boone, que já esteve no Nós Alive.
1: E foi grande concerto, pôr do sol.
0: Foi mesmo.
1: Tudo bem,
0: bem,
1: obrigada.
0: Ele não cantou pôr do sol, isso é vizinho. Mas
1: foi.
0: A questão é, amanhã a esta hora vamos estar no Nosso Live.
1: Pois vamos.
0: É a já tradicional pré-inauguração, digamos.
1: Vamos ao palco.
0: Lá estaremos no palco do Nosso Live. As primeiras pessoas a experimentar o palco, porque depois os Foo Fighters e tal perguntam, então, mas está bom o palco, nós temos que dizer aos nossos, porque somos tocado lá com os Foo Fighters.
1: E vamos lá, som.
0: Olha, isto está bom, esta tábua está como deve ser, isto está bem encaixado, sim. Podem
1: escadas,
0: aparecer.
1: Tudo.
0: Está bom? Vamos lá fazer no fundo o reconhecimento. Amanhã, a partir das 7 da manhã, já é uma tradição das manhãs da comercial, sermos nós a, entre aspas, inaugurar o palco do Nosso Live no Passeio Marítimo de Algés.
1: E vai estar fresquinho amanhã.
0: É capaz de estar, sim. Não, mas... lembras-te?
1: Sim, mas já precisamos. Sim, sim. Já estamos um bocadinho fartos de quentinho.
0: Estou com uma grande expectativa, sabes porquê?
1: Diz.
0: Porque é possível que vamos estrear a nova farpela. As novas fardas.
1: Ai, é! Não me acredito.
0: Ah, pois! E pelo menos era, foi isso que me disseram. Agora chega amanhã e vai cada um com a sua. Muita maltrapilho. Bom, lá estaremos. A partir das 7 da manhã, ia dizer uma coisa que não posso dizer, que é apareça. Não apareça. Estão a montar aquilo e estão a acabar de fazer os preparativos.
1: Mas
0: todos,
1: se passar ali perto, pode buzinar.
0: E dizer adeus.
1: Eu ontem passei lá e aquilo está muito lindo.
0: Eu tenho que lá ir buscar a acreditação.
1: Ah, não dá para levantar amanhã?
0: Dá. Eu não estou a dizer que vou lá agora. Atenção. Porque agora estou aqui, tenho coisas para fazer.
1: Ok.
0: Estou aqui,
1: tens músicas para apresentar?
0: Tenho música, não,
1: trânsito para não, dar às pessoas?
0: A Cláudia Capela está à espera.
1: Pois está.
0: Está lá à espera. Eles estão no beca-beca. Eu tenho coisas para dizer, depois tenho que ir para as outras rádios.
1: Okay.
0: E estão ali na conversa.
1: Se faz esperar a Cláudia.
0: E ele nunca mais diz que isto é uma oferta bem na cara e continental e só quando ele disser isso é
1: já
0: que.
1: Já disse. É agora,
0: miúda, é agora. O que é que se passa?
2: Acidente com uma viatura capotada. Começamos assim esta manhã em Vila Nova de Gaia, a afetar a circulação na A44 no sentido Freixo Coimbrões, a seguir ao túnel Soares dos Reis. No local a via está interrompida e passa-se pela via paralela à via coletora ao lado do acidente e por isso a partir do túnel conta já com dificuldades. Também acidente na A43 no sentido Gondomar-Porto, a seguir ao túnel das Areias. Informação de duas viaturas em via esquerda, aqui também o trânsito condicionado e já com a maior resistência depois na VCI entre Bonjóia e o nó da A3 e também para chegar ao tabuleiro da Ponta Rábida a partir do nó de Coimbrões em Lisboa. Houve já acidente agora, viaturas na Berma em Queluz, no IC19, trânsito ficou acumulado entre o Cacém e Terceira até o local. Na A5 também já está mais lento a partir do Oeiras em direção a Linda a Velha, com acidente no acesso do Oeiras, mas no sentido Lisboa-Cascais ao quilómetro 12 em via esquerda e para a ponte 25 de Abril, a fila já a rondar o segundo viaduto do Feijó.
0: Muito bem, estamos conversados para já. Obrigado, Cláudia. Até já. Desculpa à espera.
2: Ora, essa.
0: Mas foi a Vera.
2: Minhas coisas importantes.
0: Não, Vera.
1: É que a culpa é sempre minha.
0: Beca.
1: Aqui em casa a culpa é sempre
0: que tivemos Alves Barrota em casa, não sei quem.
1: Epa!
0: O que é que aconteceu?
1: Por causa não tivesse.
0: Porque Alves Barrota ganhou Portugal.
1: Sim.
0: E portanto, o Fer, como é que ele estava? Estava contentinho, não
1: estava
0: era?
1: Estava quieto.
0: Estava quietinho, que é para não se manifeste e não seja sonso. 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Quanto ao tempo, é verdade que está um bocadinho mais fresco, mas no interior continua muito calor. 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
1: É por aí, bom dia, boa terça-feira. As temperaturas já estão a descer no norte e centro, mas continuamos com muitos avisos e sim, vai continuar calor. Vento forte também nas terras altas do centro e sul e muitas nuvens no litoral norte e centro. Pode também chuviscar por aqui ao final do dia. Vamos então ouvir as máximas.
0: Sim, eu este fim de semana usei o ar-condicionado dos pobres, que é dormir de janela aberta. O Porto e Aveiro 23, Viana do Castelo e Ponta Delgada 24, Funchal 26, Leiria 27, Braga e Coimbra 30, Vila Real e Viseu 33, Guarda e Lisboa 34 de máxima, Santarém e Setúbal 35, Faro 36, Porto Alegre 37, Bragança 38, Castelo Branco e Beja 39 e Évora 40.
1: Pedro, por falar em ar-condicionado dos pobres, andei a ver uns vídeos na internet.
0: Ui.
1: Podes pegar numa ventoinha, cortar duas garrafas de água, metes assim uns furinhos, depois prendes, colocas gelo lá dentro e acho que aquilo funciona. Há imensos vídeos disso.
0: Epá, na verdade, no que é que se passa com o tomate?
1: Eu também não tenho ar-condicionado, também ando
0: só,
1: a ver.
0: Só a trabalheira que dava. Ah, não, abre a janela, porque abrindo a janela, esta noite já vinha ar frio. Já sentia diferente. E eu pensei, para que ar-condicionado se eu posso abrir a janela, deixando entrar as melgas que me devoram?
1: Mas não estás sempre a dizer, vou instalar e depois não instalo.
0: Todos os anos digo isso, vou instalar e depois. Porque a casa não tem pré-instalação, que eu tenho que fazer buraco, porque o tempo é uma oferta. 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
1: Não, e quando está de férias, ainda lhe instalam um ar-condicionado.
0: Instalam, só que é deste da ventoinha das garrafas. Atenção. O essencial da informação, às 7h32, com a Ana Bernardino. Ana, bom dia.
2: Bom dia, e por causa da onda de calor em Portugal, o governo decidiu prolongar a situação de alerta em 10 distritos do continente até às 23h59 de quinta-feira. É o fim de ciclo na seleção, foi o último Mundial de Cristiano Ronaldo e o último jogo de Roberto Martínez. Portugal perdeu com a Espanha 1-0 nos oitavos de final. A Espanha vai jogar com a Bélgica na próxima sexta-feira, depois da seleção belga ter vencido os Estados Unidos por 4-1. E o governo português acredita que a Cimeira da NATO, que começa hoje na Turquia, vai servir para reafirmar a unidade da Aliança Atlântica. Em comunicado, o Executivo garante também que cumpriu o compromisso de investimento na defesa.
0: O essencial da informação volta às 8.
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0: E a propósito desta música, Vasco Palmeirim apresenta Jocosa Piada.
1: Não, não, não, não. Isto é teamwork. Eu e o Pedro Ribeiro já nos conhecemos há muito tempo e eu olho
2: é
1: e já sei. Se eu arrancar com a graça, eu sei como é que ele vai acabar.
0: Logo.
1: Portanto, tendo em conta a canção que acabou de escutar,
0: Opa Light,
1: começa assim: Taylor Swift queria uma Coca-Cola.
0: Sim. Perguntaram-lhe, qual é que quer?
1: Opa Light.

0: Ok, o jogo correu como correu, mas atenção, hoje é Dia Mundial do Chocolate. Não sei se uma coisa compensa a outra, mas hoje é Dia Mundial do Chocolate.
1: Sim, não segura, mas ajuda.
2: Experimentar todos os chocolates que há em supermercados neste país.
0: Todos. Mesmo de, com sabores que a malta não gosta. Tudo.
1: Vamos varrer aquele corredor dos doces todo.
0: É também dia das pessoas que estão a tirar a carta de condução. Vocês sabem bem do stress que é tirar a carta de condução, a ansiedade.
2: Ainda tenho tudo presente na minha memória.
0: Mesmo o código e tudo.
2: Tudo.
0: Pois. Dia das pessoas que adoram ir ao supermercado. Eu gosto de ir ao supermercado. Há quem não gosta dessa tarefa, eu gosto.
1: Eu por acaso estou farta, eu vou quase todos os dias.
2: Ontem aconteceu uma coisa muito engraçada, que é saí da rádio e perguntei à Bárbara: olha, é preciso uma coisa do supermercado, tenho que ir ao Corte Inglês. Então deu-me uma pequena lista de coisas.
1: Pequena?
2: Mas não era pequena, E eu, no supermercado, pergunto: não é preciso mais nada? Ela: não é preciso mais nada. Ok, então estou a pagar. E quando estou a pagar, literalmente,
0: espera,
2: recebo mais uma lista.
0: Exato.
2: Então acabo de pagar e digo à senhora: vou agora à segunda volta.
0: É também dia das pessoas que conseguem essa proeza, que é dormir sem almofada.
2: É para não, consigo.
1: Não.
0: É impossível.
2: Aliás,
0: é impossível.
2: Eu preciso de duas.
0: Ah, é? Duas almofadas para mim.
2: Uma para a cabeça e outra para agarrar.
0: Dia das pessoas que dormem sem almofada. Assim.
2: Eu gosto de. Aliás, eu ponho a almofada, em vez da almofada estar a fazer basicamente na perpendicular, não é? Eu ponho a almofada também assim ao comprido. E então agarro a almofada.
0: Ok. Não fica na horizontal.
2: Não fica horizontal.
1: Também é para refrescar. Isso também ajuda a refrescar.
2: Eu gosto de agarrar.
0: Olha,
2: também. Porque eu posso ser o que eu fizer.
0: Às vezes estás a agarrar e depois, olha, can't fight this feeling.

0: É a grande música, Justin Timberlake, Can't Stop the Feeling. Passa na comercial a 15 minutos das 8. Bom dia. O quê? Não, estamos a evitar o assunto.
1: É o melhor, não é?
0: Vamos ver, o melhor é evitar.
2: Mas agora vamos falar sobre o assunto, está bem?
0: Agora vamos falar sobre o assunto.
2: Vamos, senhor. O assunto é o seguinte: oh Vera, se tivesses que escolher uma palavra para definir uma cozinha moderna, qual seria?
1: Aproveitamento, praticidade.
2: Eu pedi uma!
0: Praticidade, não é praticidade, é para ti comercial. Cidade no primeiro andar.
2: Praticidade. Praticidade.
1: Continua.
2: São boas palavras, não é?
0: Sim.
2: Até porque hoje falamos de um equipamento que junta duas funções numa só.
0: Quais são? Vais, por amor de Deus, por Deus, diga já quais são. Não deixes as pessoas em ânsias.
2: Eu vou dizer. É a Mi Flow.
0: É de quem?
2: É da Meirelles.
0: Ah, Meirelles.
2: É uma placa com exaustor incorporado.
1: Um equipamento desenvolvido para integrar preparação e extração no mesmo espaço.
0: Preparação e extração no mesmo espaço?
2: Sim. E agora vou falar do tamanho, de classe energética e de capacidade de extração.
1: Fala,
0: por
1: fala.
0: Amor de Deus, vai por partes.
2: Olha, tamanho, 83 centímetros. Classe energética não é só A+.
0: Não?
2: É A+. São dois mais.
0: Dois mais.
2: E capacidade de extração. Sabes como é que é?
0: Como é que é?
2: Elevada.
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0: Não é daquela rasteirinha. É mesmo...
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0: Olha, há um adulto na sala. Muito bem, Vera.
2: É isso mesmo.
0: É isso mesmo.
2: Até mais. E a PROM procura responder a essas necessidades através das marcas que representam.
0: Por exemplo,
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2: Martínez, faz avançar o negócio.
0: Estamos a evitar.
2: Vai. Faz avançar. Desculpa, desculpa.
0: Estamos a evitar
2: desculpa,
0: o assunto.
2: Desculpa,
1: apaga
2: desculpa,
1: isto,
2: desculpa.
1: Apaga. Não consegues apagar? Não.
2: Desculpa, é avançar.
0: A gente nem liga. Nós não.
2: Sabes o que é que eu ligo?
0: Eu, o futebol até me faz impressão.
2: Eu só ligo ao 50º Circuito Internacional de Vila Real.
0: Oh, lá está! Lá estaremos em Vila Real. Isso é que é real. Tudo o resto é.
2: Eu não me interessa. Carros de turismo.
0: Não me interessa eu.
2: É clássicos.
0: Agora, atrás da bola, o que é que isso interessa?
1: Não.
2: Futebol é parvo.
0: Não quero, não quero, não gosta. Não quero.
1: Nunca mais.
0: Nunca mais na vida.
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0: Uma canção que faz pensar. Os 4 e meia e o Luís Trigueiro. A música chama-se Quem Me Vê. Fala de como nós somos um bocadinho mistura de quem veio antes, não é?
1: Uhum.
0: E o que se espera é que cada um de nós acrescente a little more. Esta é do Ed Sheeran.
2: Belíssima ligação.

0: É o Ed Sheeran que nos traz até perto do essencial da informação. Estamos a 2 minutos das 8 da manhã. Avança, Ana Bernardino. Com as notícias que interessa reter desta manhã de terça-feira. Ana, bom dia.
1: Bom dia. A Seleção Nacional regressa à casa amanhã, isto depois de Portugal ter sido afastado do Mundial de Futebol pela Espanha. Um golo de Merino nos descontos aditou o adeus das esquinas. Para Cristiano Ronaldo é frustrante terminar assim a participação em Mundiais, mas garante que sai de consciência tranquila.
2: É frustrante sair assim, mas sair de consciência tranquila. É sempre uma experiência inesquecível quando tu jogas pelo teu país. Por isso, aquilo que aconteceu no final do jogo foi alguma emoção, mas em princípio também um alívio e consciência tranquila de que quem dá o seu melhor, nada poderá ser apontado.
1: Último Mundial de Cristiano Ronaldo, último também de Roberto Martínez, que fez o último jogo ao serviço da Seleção Nacional nesta derrota em Dallas, frente à Espanha. A Espanha que vai jogar os quartos de final com a Bélgica na sexta-feira. A Bélgica que venceu os Estados Unidos por 4-1 depois da polémica que envolveu o jogador norte-americano Balagur. E o Primeiro-Ministro está hoje na Turquia, depois de ter assistido ontem ao jogo de Portugal. A esta hora começa a cimeira da NATO em Ankara. O governo português acredita que este encontro vai servir para reafirmar a unidade da Aliança Atlântica. Em comunicado, o Executivo garante também que cumpriu o compromisso de investimento na defesa. O gabinete do Primeiro-Ministro considera que esta cimeira representa um momento muito importante para Portugal a vários níveis, nomeadamente no desenvolvimento das indústrias do setor. Em Vozela, distrito de Viseu, ainda são muitos os bombeiros que estão no local para o rescaldo do incêndio florestal que começou na semana passada. O presidente da autarquia, Carlos Oliveira, fala em muitos danos perante uma vasta área ardida.
3: Apontaríamos no âmbito dos 4 concelhos onde isto foi afetado para áreas na ordem dos 15 mil hectares.
1: O incêndio de Vozela foi dominado no domingo, mas estão lá no local centenas de operacionais nas operações de rescaldo.
0: Rádio Comercial, bom dia, 8 e 1. Vamos já saber como está o trânsito com a Cláudia Capela. Cláudia, bom dia. Isto é a Hora de Ponta. O que é que se passa?
4: Agora, acidente em via esquerda no IC19, de Sintra para Lisboa, muito perto da saída para a Nacional 117, a afetar já o trânsito entre Terceira e Queluz. Numa manhã também já mais difícil de Lisboa para Cascais, na A5, não só devido ao primeiro acidente que já aqui tinha dado conta em Oeiras, ao quilómetro 12 em via esquerda. Há pouco deram também um toque em via central, poucos metros antes deste acidente, e agora atrás, junto à área de serviço em Oeiras, também um acidente que já está a complicar o trânsito a partir do acesso ao Estádio Nacional. Sentido inverso também lento neste percurso entre Oeiras e o Estádio, e já na zona de Monsanto a fila para a Ponte 25 de Abril já começa em Corroios, muito compacto na Ponte Vasco da Gama, e na área do Porto dificuldades em Gaia, na A44, com a fila já a partir da saída para o centro de Vila Nova de Gaia, acidente ainda a seguir ao túnel Soares dos Reis, com a passagem no local a fazer-se por uma via paralela e a afetar o trânsito de Freixo Coimbrões. Também acidente em via esquerda na A43, a seguir ao túnel das Areias. A fila já começa antes da saída para, precisamente, as Areias.
0: 8 horas, 1 minuto. Bom dia, Cláudia. Até já. O trânsito está visto. Vamos para o tempo. 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
5: Terça-feira, dia 7 de julho. Bom dia. E se for o caso, boas férias com a Rádio Comercial. Temos muitos avisos, mas ainda assim a temperatura já começa a descer no norte e centro. Vento forte nas terras altas do centro e sul e muitas nuvens no litoral norte e centro. Pode chuviscar por aqui ao final da tarde. Isto está a mudar lentamente. Máximas para hoje.
6: Já se nota nas máximas para hoje que está um bocadinho mais fresco. No entanto, continuamos com Évora nos 40 graus. Mas já tivemos os 42, 43. Évora 40, Beja 39, Castelo Branco também, Bragança 38, Porto Alegre 37, Faro 36, Santarém e Setúbal 35, Guarda e Lisboa 34, Vila Real e Viseu 33, Braga e Coimbra nos 30, abaixo dos 30, Leiria 27, Funchal 26, Ponta Delgada e Viana do Castelo nos 24 de máxima, Porto e Aveiro nos 23.
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26: Vocês são verdadeiramente um espetáculo. E eu ainda tenho amigos que me questionam: mas tu só ouves a Rádio Comercial? Pois bem, claro que sim. Quem não ouve não sabe o que é que está a perder. Isto mesmo que o dia comece assim mais tristonho, vocês conseguem pôr um sorriso no rosto, mas também no coração. Um grande beijinho, continuem assim.

0: Gone, Gone, Gone.
1: Mas estamos a evitar o assunto.
0: Ok.
2: Não, é as máximas. O calor está a ficar gone, gone, gone.
0: Já
2: baixar,
0: foi, já
2: baixar.
0: Foi à sua vida.
2: Estavas a associar com outra coisa qualquer?
0: Não, não, nada, nada. Eu estou a evitar o assunto a todo custo.
3: Olha aí o Alive que está a arrancar.
0: Está a arrancar, mas é, vamos estar no nosso Alive.
3: Sim.
2: E agora 10 a 0.
0: 10 a 0 agora já a seguir.
2: Então, muda o assunto.
0: Tanta coisa para dizer. O 10 a 0 é uma oferta PC Componentes.
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0: Oh Cristina, oh Cristina.
3: Está lá?
0: Bom dia, Cristina.
2: Olá, Cristina.
5: Bom dia.
0: Bom dia, Cristina.
2: Cristina, não se fala daquele assunto.
0: Não se fala, não se fala. Vamos evitar.
2: O Mundial é o Bruno, não se fala do Bruno.
3: Não falamos do Bruno, não, não.
0: Oh Cristina, a Cristina é sócia-gerente numa firma. Eu adoro quando as pessoas dizem uma firma.
3: Uma firma alicabum.
0: Qual é a empresa? Diga lá, faça lá a publicidade.
5: É Alves e Sequeira, intermediação de crédito aqui em Guimarães.
0: Que maravilha. E vai dever em poupa ou não?
5: Crédito? diga.
0: Se vai dever em poupa ou não? Isso corre bem?
5: Corre muito bem.
3: Ah, ainda
5: já temos
3: bem.
5: A empresa há 5 anos, uhum. Aqui na luta. E estão... todos os dias.
0: E pode dizer-se, estão milionários?
5: Quase.
0: Quase, maravilha. Cristina, pode estar milionária, mas os seus tesouros estão aí no carro.
2: Bravo.
3: Queremos saber os nomes.
0: Cristina, apresente-nos.
5: Está aqui comigo o Gabriel Sequeira.
6: Olá.
3: Olá.
0: Gabriel. E mais?
5: E o David Sequeira. Olá. O mais pequenino.
0: Olá, David.
5: Olá, David.
3: Não,
5: o David não está ansioso, não, ele não, tem que
3: está com vergonha.
0: Vai para a praia hoje?
3: Que sorte!
5: É para a praia hoje.
0: Ok.
2: Porque não me diga que
5: tem... casados, não é da vida?
3: Então, querido.
2: Oh, malta, não se sabe, mas a Cristina tem no carro os famosos irmãos Sequeira.
0: Os
2: famosíssimos. Olá, Gabriel, olá, David, sou grande fã.
0: Os grandes irmãos Sequeira.
2: É verdade.
0: Sim, sim. Mas... Oh, Cristina, costuma acertar nas listas do 10 a 0 ou não?
5: Mais ou menos,
0: não é?
5: Depende.
0: Por exemplo, se fosse...
3: Depende da temática, não é?
0: Sim, depende. Imagina que eram 10 objetos que costumamos guardar nos armários da cozinha.
2: Vamos imaginar.
0: Acha que ganhava isto?
5: Talvez.
0: Se pensasse um bocadinho.
5: Gabriel, sim.
0: Não estou a dizer que seja. O chamado suponha-me.
3: São só objetos, ok? Não há comida.
2: Oh, Cristina, vamos fazer aquilo que costumamos fazer, que é... O tempo não está a contar. Diga-me uma coisa que acha que está num armário da cozinha.
5: Panelas.
2: Ok, está bem.
0: Excelente.
2: Calma.
0: Oh, Cristina, não seja garganeira. Era só uma coisa.
3: Eu acho que não vale a pena dizer talheres, pois não?
2: Não, porque talheres é gavetas.
3: Pois.
2: E nós temos
0: talheres é gavetas. Se tu abris o armário e levas com os talheres em cima, é muito chato.
3: Mas atenção, que as gavetas fazem parte dos armários.
0: Não fazem.
2: Não fazem, não.
0: Não fazem, não. São famílias diferentes.
3: Amigas,
0: uma coisa é armários, outra coisa é gavetas.
3: Pronto, ainda bem que esclarecemos isto antes de jogar.
5: Ok.
0: De repente não estava cá a Cristina e estávamos só nós aos gritos.
3: Pronto, está tudo bem.
0: Ó Cristina, então vamos a isto. Cristina, não é só Cristina. Cristina,
3: armários, não é?
2: Armários.
3: Nós estamos a falar das gavetas.
0: Armários da cozinha, 10 objetos que costumamos guardar nos armários da cozinha, não é nas gavetas, por amor de Deus.
2: Aquilo que disse antes dos talheres parece-me bem, hein?
0: Sim, é possível que lá esteja. Contagem. Bora lá.
6: Facas? Garfos?
3: O quê?
0: Não, garfos e facas estão
2: lá. Para lá o tempo, Pepe, para lá o tempo.
3: Eu recebi uma carta.
2: Para lá o tempo.
0: Nós tínhamos dito.
2: Para o tempo.
0: Tínhamos dito.
2: Oh,
0: isso está nas gavetas.
2: Oh, Cristina.
0: Mas espera.
2: Então, há bocado não disse panelas.
0: Panelas.
5: Panelas.
2: E não disse copos.
5: Copos.
2: Calma.
3: Pronto.
2: Vai ter que dizer durante o tempo.
0: Então diga lá outra vez.
2: Diga lá.
3: Vá.
5: Pratos, copos.
0: Sim.
5: Panelas.
0: Sim.
3: E aquelas...
5: Tábuas
3: não temos. As panelas mais baixinhas são as...
5: Isso.
2: Para ver o café, onde é que bebe o café?
0: Repare como nós somos, só disse frigi e já ganhou.
2: Chávenas, muito bem. Olha, para fazer...
5: Mulheres.
2: Para fazer sumos. Para tornar tudo mais líquido.
5: Batedeira.
0: Pode ser.
2: Está bem. É isso mesmo.
3: É isso. Para servir a comida.
2: Mete numa.
5: Colher da sopa.
3: Não, para colocar a comida e servir.
5: Tapas. Tigelas.
0: Tigelas, sim.
2: Ok, agora diga travessas.
5: Travessas.
0: Pronto. Bem lembrar. Como é que se lembra?
2: Faltam duas coisas.
0: Faltam só duas coisas?
3: Sim. É para lavar.
5: Para lavar. Para lavar esfregão?
0: Não,
2: É o que se põe na máquina.
0: O que é que faltava, malta? A máquina de lavar está dentro do armário.
2: Está, sim, senhor.
3: Sim, pode estar.
0: Pode estar. Falta ali encastrada.
3: Exato.
2: É preciso só dizer encastrada, não foi?
0: Sim.
2: Detergentes. Faltaram os detergentes e a varinha mágica.
0: A varinha mágica.
3: Detergentes.
2: Então, pior ainda, só falta um.
3: Olha, por acaso eu tenho a varinha mágica na gaveta.
0: Cabum!
3: Mas pode não estar.
5: Varinha mágica.
3: Há malta que põe assim direitinha no armário.
0: Pois é.
2: Eles estão a gritar varinha mágica. O tempo acabou.
0: O tempo acabou já.
2: E a Espanha marcou.
0: Mas não tem importância.
3: Não fales disso.
2: Não, não posso.
5: Só faltava um.
0: Cristina.
5: Só faltava um.
0: Está bem, mas tendo em conta os prémios, às vezes isto é melhor perder do que ganhar, na verdade. Cristina, quer ver o que é que perdeu?
5: Sim.
0: Vamos embora.
4: Acabou de perder um verão cheio de trabalhos de casa super difíceis de resolver.
0: Os filhos agradecem.
2: Ainda bem que perderam.
3: Fogo.
2: Ainda bem que perderam.
3: Até me deu um aperto no peito.
0: Sim, não era nada connosco. E
5: ele não gosta nada de trabalhos de casa.
2: Toma lá, eram TPCs durante 3 meses.
5: É pequeno.
0: Ainda bem que é porque tínhamos estragado o teu verão. E assim, olha, pronto, toda a gente fica feliz, toda a gente fica contente. Cristina e Gabriel e David, um bom dia para vocês, obrigado.
3: Um beijinho muito grande.
5: Bom dia, obrigada.
2: Boa sorte para a empresa, tudo a correr bem.
3: Sim.
2: Para a firma.
3: E boas férias, sem trabalhos de casa.
0: Exato. Estão aqui a dizer que é péssimo, porque perceberam que tu disseste que punhas a verinha mágica dentro de uma gaveta.
3: É mais complicado.
0: Aborrecido. É. Depois a pessoa quer se mexer e tudo, o ar é muito abafado.
3: Não dá, não dá.
0: Muito umidade. 10 a 0. Dentro da gaveta. 10 a 0. 10 a 0, esta magia todas as manhãs. Agora na Rádio Comercial, falar em magia, o momento mágico em que a Bárbara Bandeira cantou ao vivo no auditório. A música esta semana é a nova da Bárbara Bandeira. Manhãs da Comercial, bom dia.
3: Bom dia.
0: Que horas são? São 8h16.

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0: Então, bom dia, são 8h20. Aproveito que só acontece uma vez no dia. Ah, mas à noite também, não.
2: Não,
0: à noite
2: não.
0: É 20h20.
2: Exatamente. Agora só amanhã.
0: Procura cá.

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0: Marseille Marítimo de Algés no Nota Live na próxima sexta-feira com a Rádio Comercial. 8h27, vamos ao trânsito. Cláudia Capela, bom dia. 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Conta-nos tudo, Cláudia, não nos escondas nada. Olha,
1: trago boas notícias então. Para quem está em Vila Nova de Gaia. Foi resolvido o acidente esta manhã na A44 e foi reposta a circulação em plena via, a seguir ao túnel Soares dos Reis. É certo, o trânsito ainda está acumulado e até muito perto do acesso de Oliveira do Douro, mas agora com tendência a melhorar. Foi também há pouco resolvido o acidente na A43, com Tomar Porto, a seguir ao túnel das Areias, esteve ocupada a via esquerda, ainda algumas dificuldades à passagem pelo local. Recebi há pouco a indicação de uma ouvinte de um pesado imobilizado na entrada no tabuleiro da Ponta Arrábida, na saída da cidade do Porto, em direção a Gaia. Atenção à parte final da VCI. Quanto a Lisboa, pior o IC19. Acidente muito perto da saída para a Nacional 117, com via esquerda e agora também via central cortadas, e por isso o trânsito já está a ficar demorado a partir da zona do posto de abastecimento do Cacém. Atenção a trabalhos na marginal Lisboa-Cascais, aos cortes via esquerda em Passo de Arcos, já afetar a circulação a partir de Caxias.
0: Muito bem, estamos conversados em relação ao trânsito. 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
2: Vamos lá então, mais uma voltinha. Terça-feira, dia 7 de julho, temos ainda assim vários avisos, mas as temperaturas já começam a descer no norte e centro. Também vento forte nas terras altas do centro e sul e muitas nuvens agora de manhã no litoral norte e centro, e também pode chuviscar por aqui ao final da tarde. Vamos então ouvir as máximas.
3: Máximas para hoje, vamos até aos 40 graus. Continuamos com Évora nos 40, Beja 39, Castelo Branco também com 39 de máxima, Bragança 38, Porto Alegre 37, Faro 36, Santarém e Setúbal 35, Guarda e Lisboa 34, Vila Real e Viseu 33, Braga e Coimbra 30, Leiria 27, Funchal 26, Ponta Delgada e Viana do Castelo 24, Porto e Aveiro 23. É estranho dizer que, tendo uma localidade nos 40 graus de máxima, que as coisas estão um bocadinho mais frescas, mas estão.
0: Mas a verdade, mas a verdade é que estão. 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As notícias desta manhã, à beira das 8h30, na Rádio Comercial, com a Ana Bernardino. Avança, Ana, bom dia.
4: Bom dia. Desilusão em Dallas com o tiro certeiro de Marino, que ditou a derrota de Portugal frente à Espanha por 1-0. Um jogo marcado pelo adeus de Cristiano Ronaldo aos Mundiais e pela saída de Roberto Martínez da Seleção Nacional. As lágrimas de Cristiano Ronaldo e o pé de Marino fazem as capas dos jornais espanhóis. Luís Montenegro assistiu ao jogo, disse ter orgulho na equipa. Hoje está em Ankara, onde começam a chegar os chefes de Estado e de Governo, começam a chegar ao Palácio Presidencial da Turquia para participar na Cimeira da NATO. E 2026, segundo o pior ano da década em área ardida, só na primeira semana de julho arderam mais de 15 mil hectares.
0: O essencial da informação volta às 9.
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4: Hoje temos connosco um homem a quem todos os dias acontece algo no corpo. Ou cresce algo novo, ou fica sem alguma coisa.
5: Impressionante.
4: Por exemplo, explique-me esse terceiro olho na testa.
5: Olha, este terceiro olho foi anteontem. Foi anteontem. Eu estava a comer dobrada, mais a minha esposa e a minha filha estava sentada connosco e disse assim: oh pai, pai tem um olho na testa. Amanhã, por exemplo, dá-me a impressão que vou ficar com uma perna a mais. Eu estou com uma grande comichão no traseiro.
6: Ai, Jesus.
5: E eu, para estar com uma grande comichão no traseiro, alguma coisa me vai nascer.
4: Acha que vai nascer uma perna no traseiro?
5: Eu espero que seja uma perna, Vasco. Porque se é outra coisa, eu tenho a vida arruinada.
4: O que é que faz na vida?
5: Trabalho numa metalúrgica.
6: Ai,
4: não deve ser fácil.
5: Não é fácil. Ontem, à hora do almoço, na metalúrgica, olhei para um colega meu. Estava ele a rir. Ria, que não parava. E eu digo assim: oh, Afonso, estás-te a rir do quê? Oh, pá, tu não vais acreditar. E eu: o que é que foi? Então tu tens o nariz no pescoço.

0: The Weeknd e Blinding Lights na Rádio Comercial, 22 minutos para as 9 da manhã. Descobrimos na internet as 5 características que são consideradas ideais para uma cara metade como deve ser. A pessoa que está ao seu lado deve ter estas 5 características. Comer de boca fechada e sem fazer barulho.
1: Opa, que óbvio. Óbvio.
0: É logo a primeira.
2: A nossa e todas as outras à volta.
0: Não é? Depois, coisas muito específicas. Saber o prato preferido da cara metade.
1: Ok.
2: Sim.
0: Saber. Vá tomando nota para ver se faz check a todas.
1: Até porque a cara metade está a ouvir e vai perguntar. Tu sabes qual
0: tu
1: é
0: que é? Tu sabes qual é que é. Lembrar-se sempre das datas importantes.
1: Sim.
2: Sim.
0: É importante.
2: Sim.
0: Não ressonar.
2: Mas isso não se controla.
0: Tá bom, mas posso dizer por experiência própria, pode tratar-se. E depois, uma coisa muito específica: saber fazer arroz.
1: Epá, olha, é importante.
0: Não sabia que era um requisito.
2: Eu acho que isso representa o saber cozinhar alguma coisa.
0: Saber,
2: não é?
0: Fazer arroz.
2: É o safar. Sim,
0: epá,
2: claro.
0: É muito específico. E depois, finalmente, saber fazer boas massagens.
2: Ai, sim, nos pés.
0: Coisa principal. Onde que. Onde
1: portanto,
0: onde,
1: repara bem, nas duas
0: onde
1: últimas
0: provérbios.
1: Repara, é não arroz é? E malandrinho.
3: Tendo em conta que é dia do beijo, se calhar há muitos casais que não
0: há
3: aquele beijo. Estás a perceber o que eu quero? Há muito tempo.
1: Podia ser hoje.
2: Olha, esse beijo que estás a dizer envolve até 34 músculos faciais, enquanto o outro mais levezinho, aquele mais rápido, utiliza apenas 2.
3: 34?
2: Sim.
3: Eu nem sabia que tínhamos 34 músculos na cara.
2: Mas se calhar não são só os da cara.
3: Não disseste 34 músculos faciais?
2: Sim.
3: Então são só os da cara?
2: Pois são.
0: O que é que foi isto?
2: Isto aconteceu para
0: eu
2: aí
0: lembro
2: às,
0: muito bem
2: às 7 da manhã também.
0: É que nós gravamos isto e depois passamos não sei quantos meses depois.
2: Exato.
1: É.
0: Não há contexto que salve.
1: 34 músculos faciais. Ah, na cara. Ninguém diz que é só na cara. Diz faciais. Ah, pois é.
0: É que este programa dá muito cedo.
1: É.
2: É. Isso é um problema.
0: Se isto fosse ao meio-dia.
2: Não, isto todos os dias está.

0: Daqui a pouco, Nuno Marco.
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7: Isso é muito bim, bim, bim, bim. Oh, o que acontece? Dá tudo durante o ano para poder entrar nas férias em modo inútil?
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7: Sim, sim.
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7: E Portugal agradece. Agradece mesmo em modo férias. Vamos para O Homem que Mordeu o Cão com o Nuno Marco, uma oferta Seat e Fnac.
10: Bom,

0: Título deste episódio: As cuecas da mulher com bucha. Malta, eu tentei que este título soasse artístico, não é? Que passe como o beijo da mulher aranha.
1: Claro,
0: passe
1: claro.
0: Uma coisa dessas, não é? E acho que consegui. Está muito, muito artístico.
1: Está muito digno.
0: Bom, às vezes é bom que cada uma das duas pessoas que compõem um casal façam coisas por si só e não estejam atreladas ao cônjuge. E esta história mostra como uma mulher optou por ficar em casa a descobrir coisas novas enquanto o marido foi numa viagem de trabalho de 3 semanas à Alemanha. Ele disse-lhe que adorava que ela fosse com ele. Ela disse-lhe: não, não, vai lá tu trabalhar, eu fico por cá a descansar, rego as plantas, vejo umas séries, está tudo bem, vai em paz. O marido foi quem deixou esta história no Reddit. Ele disse que não insistiu com ela, ele foi para a Alemanha, ela ficou 3 semanas a viver sozinha e essas 3 semanas revelaram-se um processo de autodescoberta, ok? Para o qual ninguém estava preparado, nem ela própria, nem ele. E então ela foi-lhe comunicando as coisas que andou a experimentar e ele apresentou ao mundo o relatório. Diz ele que logo no segundo dia a minha mulher tentou fazer pão de fermentação natural do zero, seguindo um vídeo do YouTube. O resultado, uma granada de pão duríssima que rachou o nosso balcão de mármore.
1: Meu Deus.
2: Começou bem.
0: Ela chamou-lhe pãozila. E mais tarde exibiu como um troféu. Ok, ela exibiu como um troféu, mas não comeu. E o que consta é que ela terá percebido rapidamente, ele diz que ela percebeu rapidamente que o pão não estava comestível, porque em vez de usar fermento, e para vocês preparem-se para isto, em vez de usar fermento, ela usou outro produto que tinha uma embalagem parecida e ela só percebeu a diferença no fim. Que produto? Eu acho que se vocês tentassem adivinhar, não chegavam lá.
2: Não, não é bicarbonato.
0: Vou dizer.
3: Detergente.
0: Quase.
2: Sal?
0: Sais de banho.
1: Eia, meu Deus.
0: Isto é soberbo porque os sais de banho eram da marca inglesa Epsom. Eu não sei se vocês já experimentaram isto. Há um supermercado de produtos ingleses em Cascais e eu já comprei sais destes para experimentar. Para experimentar usar no banho, não para fazer pão.
2: Claro.
0: Claro. E é verdade que aquilo é mais fino que aqueles sais de banho que parecem pedrinhas, não é? Mas, epá, o cheiro. Como é que ela não achou estranho que o fermento cheirasse alfazema? Mas não vou julgar, epá, cada um é como cada qual. Diz ele que, a dada altura, ela decidiu experimentar ficar totalmente vegan cru e que encomendou quase 9 kg de produtos hortícolas num site duvidoso, metade terá chegado bolorenta. A outra metade ela decidiu transformar em sumos, meteu aquilo numa batedeira e, portanto, diz ele, liquidificou as hortaliças. E ela diz-lhe que durante uma semana só bebeu sumos destes e optou por não comer nada sólido, mas que a dada altura ficou com tonturas e isso retirou-lhe alguma capacidade de discernimento, tanto assim que um dia, diz ela, terá confundido o cesto da roupa suja com o frigorífico, dado que meteu lá diversas refeições congeladas.
1: Senhor, está num estado.
3: Foi ter comido aquele pão?
1: Meu Deus.
0: Sim, sim, sim. Perante a sua impreparação para esta dieta, a dada altura ela sentiu que para sobreviver era melhor mudar para algo mais substancial e então parece que tentou começar a comer uma dieta maioritariamente composta por bolos e ocasionais colheradas de manteiga de amendoim.
2: Passou-se.
0: E ela disse, deu como justificação equilíbrio.
1: Ah, equilíbrio, sim, é sim, a palavra que ocorre. Sim, sim.
3: Desde o início desta rubrica.
0: Sim, sim. Claro, equilíbrio é a palavra está aplicada, é a palavra.
1: Sim, sim.
0: Diz ele, nestas 3 semanas atribuladas de experiências, ela passou a querer usar apenas roupão. O mesmo roupão todos os dias. Na segunda semana já era 70% roupão, 30% nódoas de sopa.
1: Ai, epa.
0: O cão já se recusava a ir ter com ela para festinhas.
1: Tu sabes que chegaste ao grau Olha, zero é pá, quando o cão já te.
3: Anda cá, Bobby!
1: Não, não, não, não. Não, não.
0: É pá, sim.
2: Nem
0: sim,
2: o
0: sim,
2: cão.
1: Sim. Meu Deus.
0: Diz ele, ontem à noite, quando chego, apercebo-me que a sala de estar cheira a um misto de gengibre fermentado com arrependimento.
1: Sim.
0: Ela vem a correr abraçar-me, roupão aberto, um frasco de picles numa mão e um cachecol meio tricotado na outra. Aparentemente começou a tricotar para relaxar o estômago.
2: Vá lá, não decidiu remodelar a casa.
0: Bravo. Meu Deus, meu Deus. Mas mais valia. Aliás, ele diz uma coisa incrível. Ele diz, mais valia que ela me tivesse traído com outra mãe.
2: Para chegar a essa conclusão.
1: Imagina.
0: Esta manhã, diz ele, esta manhã, juro que acordei com ela a falar no sono e pareceu-me cuco.
3: Cuco.
0: Aí está.
2: Aí está.
0: Atenção que ele está a cucar muito mais do que, apesar de serem 9 da manhã, ele vai cucar para aí 12 vezes.
1: Está destravado.
0: Está. Está maluco. Também está numa dieta de gengibre fermentado, claramente. Mas pronto, ele então diz que, lá está, quando chegou à noite, esta parte já tinha dito, esta manhã, diz ele, juro que acordei com ela a falar no sono e pareceu-me que estava a murmurar que achava que era uma kombucha, para além de ter depois arrotado a dormir.
1: Tudo isso configura um sonho, pá. Que maravilha.
0: Ele depois mais tarde fez uma update em que diz: o cão está a recuperar emocionalmente.
2: Ele não pode abandonar a mulher assim.
0: Com a ajuda da manteiga de amendoim e um cobertor pesado. E ele diz que apesar de tudo que a relação dele está bem. Pronto, isso é que é preciso.
2: Ela deve ser muito isso divertida.
0: É que é preciso, claro que sim. Depois disto, vamos a um tifu. Já não contamos um destes há muito tempo. Para quem não sabe ou não se lembra, tifu é um grupo de desabafos no Reddit onde as pessoas vão se queixar de coisas bizarras que fizeram e cuja culpa não podem atribuir a mais ninguém que não a elas próprias. E o caso que vos trago é o desta senhora anónima, e eu quero fazer isto, lá está, eu gosto de fazer isto tipo série moderna. Imaginem que estão a andar pela rua e veem algo no chão, parece um pano, mas um olhar mais atento revela: espera aí, isto são cuecas minhas. Calma, podem não ser vossas, mas caramba, há cuecas super particulares. Além de que, eu tenho esta teoria, um ser humano tem uma relação tão íntima com as suas cuecas que eu acho que as reconhece como suas. Metam-me meia dúzia de cuecas à minha frente e eu acho que consigo apontar: as minhas são estas que têm o Mickey. Agora, o que importa saber, para já, é que sim, uma senhora ia pela rua, uma rua movimentada da sua cidade, quando reconhece no passeio, aliás, ela já não estava num passeio, estava no asfalto já, umas cuecas dela. E ela fica embasbacada e fica tipo: mas como? Porquê? E este é o momento em que eu digo: horas antes. Diz então a senhora: tenho vestido a mesma roupa há uns dias, principalmente porque tenho ficado em casa a maior parte do dia para fugir ao calor. Ela sabe. Sai talvez uns 20 minutos e volta a vestir o pijama assim que chega a casa. Antes de mais, lá está, eu diria que o calor que está invalida que a ideia tenho vestido a mesma roupa há uns dias seja, aceitável. Não faça isso, minha senhora, mesmo se não saia 20 minutos, eu acho que é o suficiente para suar tudo. Mas pronto, continua ela. É só... pronto, o texto saltou. Raiz-me a parte, maldita tecnologia. Portanto, ela sai 20 minutos por dia. E ela diz: são só umas calças de ganga e uma t-shirt. Não achei que a roupa estivesse suja o suficiente para trocar sempre que saía. Ok, eu acho que é uma opção ecológica de louvar.
1: Ah, exato,
0: mas sua-se muito por estes dias, não é?
2: É preciso ter cuidado, sim.
0: Agora, vem a parte importante desta história. Diz ela: tenho o hábito de deixar as cuecas dentro das calças quando tiro tudo. Basicamente tiro as duas peças ao mesmo tempo e deixo ficar assim. Esta senhora é um gajo adolescente.
1: Sim, sim, sim.
0: Creio que o meu filho faz isto.
3: Sim, sim.
0: No entanto, diz ela, sempre que visto as calças de ganga, ponho pelo menos cuecas novas.
2: Ah, bom.
0: Parabéns para essa decisão.
1: Parece muito ajuizado isso.
3: Sim, senhor.
0: Mas parabéns. Saí hoje ao meio-dia, diz ela, e não notei nada de estranho nessa altura. Voltei a sair à tarde e ia pelo mesmo caminho de manhã. E reparo em algo no meio da rua e ao aproximar-me percebi que eram umas cuecas de alguém. E no início pensei: epá, realmente as pessoas fazem coisas estranhas. Mas ao passar por elas percebi que eram as minhas cuecas. Não podia ser, certo?
1: Então,
0: diz ela, no caminho de casa, no caminho de volta à casa, olhei outra vez.
2: Ficaram dentro das calças.
0: Olhei outra vez e ela diz: são distintas o suficiente para não deixar dúvidas de que são minhas. Então acho que me esqueci de tirar o último par de cuecas que estava dentro das calças de ganga e elas escorregaram pelas pernas das calças sem eu notar. Como é que eu sei que isto podia acontecer? Porque já tinha acontecido antes, embora da última vez eu tenha apanhado a tempo de evitar uma vergonha maior. Agora surgem dilemas, diz ela. Perante a imagem daquele meu par de cuecas ao abandono no meio da estrada, pensei em ir apanhá-las, deitá-las fora, mas tive vergonha de que alguém me visse apanhar cuecas estranhas do chão em pleno dia.
1: Pá, percebe-se, percebe-se.
0: Ninguém fica bem a fazer isto.
1: Claro.
0: Não é? É sempre mau. Uma pessoa curvar-se para apanhar umas cuecas no chão, mesmo que diga alto a quem a vê: calma, são minhas, as cuecas são minhas. É tão mau como a ideia de um ser humano apanhar umas cuecas de outra pessoa do chão, não é? É tudo estranho. Eu acho que num caso destes, vocês não sei, eu acho que num caso destes, eu deixaria as minhas cuecas entregues ao destino.
2: Eu sei ou no limite deitava no lixo. Tipo, ah, mas então deixaram aqui isto.
0: Mesmo assim, as mexerem cuecas de outra pessoa, não é?
3: Lá está.
2: Não, mas depois toda a gente sabe que eu lavo as mãos logo a seguir.
0: Só se fosse com um pau, não é?
2: Olha, com um pau,
0: uma vareta. Mas eu acho que num caso destes, eu deixaria as minhas cuecas entregues ao destino. Eu sei que é uma porcaria poluir o mundo com cuecas. É
1: pá, mas não.
0: Exato. Mas não há maneira de fazer
1: a situação de apanhar cuecas do chão, é pá, na rua.
0: Epá, sim, sim, sim.
1: Não, não.
0: E ela então diz: e pronto, agora as cuecas estão ali, ameaçadoras, mesmo no meio da estrada. Se calhar ficam presas ao pneu de alguém e desaparecem. É uma imagem lindíssima.
1: A esperança. Exato.
0: A única consolação, diz ela, é que pelo menos ninguém vai saber de quem são. Ela fez um update, entretanto, e diz: acabei por ir buscá-las.
2: Não aguentou.
0: E pulas no lixo. Estiveram ali o dia todo, nunca mais as vou usar.
1: Expor para a noite, exato.
0: Mas não as pode voltar a usar, epá, isto não se aproveita nada.
2: Ela não aguenta ver lixo no chão,
0: sim,
2: e bem.
0: Sim, sim.
3: E são
0: agora
3: as cuecas
0: que é giro.
3: Dela,
2: pronto,
3: são
2: exato.
3: As cuecas dela.
0: Nos comentários, pessoas partilharam as suas experiências. Há uma pessoa que diz: já me aconteceu isto com uma meia que ficou presa na perna das calças que eu trazia vestidas e caiu quando atravessava um cruzamento. Apanhei-a, olhei em redor, meti-a no bolso e segui em frente como se fosse perfeitamente normal. E depois há um comentário, pá, muito simples, de uma frase só, que diz só: eu já saí de casa sem calças nenhumas.
1: Está bom. Está bom.
0: Ok. Está bom.
1: Okay, pronto.
0: Está bom.
1: Há aqui várias pessoas a reagir a esta história. Está aqui um ouvinte a dizer que aconteceu com uma colega dele, no secundário, durante uma aula. Olha, tens aí uma coisa pendurada nas calças. Eram de facto as cuecas a querer sair, diz ele.
0: Epá, isso é arrasador para a reputação.
1: Ele diz: imagina-na a puxar as cuecas com uma turma toda a olhar.
2: Coitada.
0: Valha-me Deus.
3: Eu fazia isso e no final fazia: tchanã.
1: Olha o que eu sou capaz de fazer.
0: É a única maneira.
3: Amanhã é um coelho.
0: Exato.
1: E sobre a primeira história, há bocado a história contaste que já nem o cão se aproximava da senhora.
0: Sim, sim.
1: Quando
0: sim,
1: ela já estava com o mesmo roupão há não sei quantos dias, já era só nódoas de sopa. Está aqui o Paulo Galante a dizer: sim, sim, reparem, um cão cheira ao seu próprio rabo. Agora isto já era demais. Vê bem o estado em que não estava a senhora.
0: É verdade, é verdade. O seu próprio rabo e o de outros.
1: E o de outros. E acha que está bem agora.
0: Muito gostam as minhas cadelas. Falha-me Deus.
3: Meu Deus, o Marco já trata as cadelas por colegas.
0: É a medicação, isto é a medicação, juro. Isto não está, é a medicação. As minhas cadelas gostam muito de cheirar o rabo uma da outra. Pá. É incrível. Não sei qual é a novidade, elas vivem juntas há tanto tempo, mas há sempre um espírito de descoberta no cheirar do rabo uma da outra.
1: Já estava a ver aí as notícias pela internet fora. No Marco revela: meus colegas.
0: As minhas colegas cheiram o rabo.
1: Cheiram o rabo esta sorte. Meu Deus. Nuno, um abraço, até amanhã.
2: Um beijinho.
0: Forte abraço.
3: Até amanhã, Nuno.
1: Fica bem.
0: Até amanhã.
1: 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Bom.

0: Sem querer, o Nuno trouxe à baila uma, aquilo que me parece ser uma tendência. Nosso ouvinte, que não vou identificar, diz que já passei por essa situação das cuecas. As minhas estavam a sair junto ao tornozelo, debaixo das calças. Uma senhora veio ter comigo a observar que tinha qualquer coisa a sair das calças. Ora, problema, estava no supermercado e, percebendo o que era, nem sabia o que fazer. Pus rapidamente na mala e segui.
1: Claro. Pronto. Antes a mais que a menos.
0: Espero ao menos que tenha acontecido nas horas dos frescos. São 9:02. Isto avança ou não? Avança, sim, sim. 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Ana Bernardino, bom dia.
2: Bom dia, e por causa do risco de incêndio foi alargado o alerta para as 23h59 de quinta-feira. O Ministério da Administração Interna justifica a decisão com o calor, apesar das temperaturas estarem a descer. 2026 é, até agora, o segundo pior ano da década em área ardida. Só na primeira semana de julho arderam mais de 15 mil hectares. A maioria da destruição foi em Tondela, Águeda, Oliveira de Frades e também em Vouzela. E é em Vouzela, no distrito de Viseu, que ainda estão centenas de bombeiros para o rescaldo do incêndio florestal, que começou na semana passada. O presidente da autarquia, Carlos Oliveira, fala em muitos danos perante uma vasta área ardida.
3: Apontaríamos no âmbito dos 4 concelhos onde isto foi afetado para áreas na ordem dos 15 mil hectares.
2: O incêndio de Vouzela foi dominado no domingo, permanecem no local centenas de bombeiros nas operações de rescaldo. E Portugal vai ter um novo selecionador. Roberto Martínez anunciou ontem, depois da derrota frente à Espanha, fez o último jogo por Portugal. No final, o capitão Cristiano Ronaldo agradeceu o trabalho dos últimos anos.
4: Foi uma pessoa que eu adorei trabalhar com ele, um grande ser humano, um grande treinador, e aquilo que ele fez por Portugal foi muito grande. É de louvar aquilo que ele fez, ganhou um título para Portugal. Muitas pessoas não, se calhar não dão valor, mas eu dou muito valor, porque Portugal antigamente não tinha ganho nada. E nos últimos anos ganhou 3 títulos.
2: A seleção começa agora à procura de um novo técnico. Um dos nomes mais falados é o de Jorge Jesus, que está sem clube. Entretanto, as malas da seleção já estão feitas. A saída do hotel está marcada para as 7 da tarde, hora de Portugal. O avião parte do aeroporto de Dallas quando faltarem 5 minutos para as 9 da noite. O voo é longo, são mais de 9 horas. A seleção das esquinas deverá aterrar no aeroporto Humberto Delgado às 6:10 da manhã.
0: 9:04. Cláudia Capela, bom dia de novo. Ponto de situação do trânsito a esta hora.
5: Agora a ficar mais difícil de Lisboa para Almada, depois de resolvido acidente na Avenida da Ponta em Alcântara, também resolvido um incidente no final do tabuleiro. Neste momento há fila, a Avenida da Ponte já está cheia, com a fila a começar no eixo norte-sul, entre a saída para a Avenida Ceuta e o viaduto Duarte Pacheco, no sentido inverso para Lisboa, ainda acumulado em Corroios, na A2, nos acessos ao norte de Almada. Notícia de acidente na A5, junto à área de serviço em Oeiras de Cascais para Lisboa, há demora a partir do Oeiras e na parte final em Monsanto para o viaduto Duarte Pacheco e para a ponte 25 de Abril. A marginal de Lisboa para Cascais preenchida entre a Cruz Quebrada e Passo de Arcos devido a trabalhos com corte via esquerda e A5 também com o trânsito muito lento entre Miraflores e Linda a Velha. O IC19 ainda com acidente perto do nó da Amadora, a fila a partir do Cacém e também dificuldades agora na área do Porto, na A4, acidente junto ao acesso A3. A fila já está a começar muito perto do túnel de Águas Santas.
0: Rádio Comercial, bom dia, 9:05. Vamos para o tempo. 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
6: Olá, olá, terça-feira, dia 7 de julho, muitas nuvens no litoral norte e centro e pode mesmo chuviscar por aqui ao final da tarde. Vai ser ainda assim um dia quente, com vento forte nas terras altas do centro e sul e muitos avisos e as temperaturas a descer um bocadinho no norte e centro, mas vai ser, como eu disse, um dia quente. Vamos às máximas?
7: Quente, sim, senhor. Évora, 40 graus, 39 em Beja, 39 também em Castelo Branco, Bragança, 38, Porto Alegre, 37, Faro, 36, Setúbal, 35, tal como Santarém, Guarda e Lisboa, 34 de máxima, Vila Real e Viseu 33, em Braga e em Coimbra chegamos aos 30, abaixo dos 30, Leiria 27, Funchal 26, Ponta Delgada e Viana do Castelo nos 24, Porto e Aveiro chegam aos 23.
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9: I could never have lived without you. 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
10: Mas realmente a solução para o problema da habitação pode mesmo estar na religião.
11: Claro, sabem que profissão é que oferece habitação grátis? O sacerdócio.
12: Pois é, o padre vive na casa paroquial.
13: Mas calma, as pessoas não têm que ser forçadas a ser padres para terem uma casa, não é?
11: Não é uma casa qualquer, Pedro. Quais são os edifícios mais bonitos da Europa? São lofts, penthouses e duplexes? Ou abadias, catedrais e basílicas?
14: Pá, Manel, não me leves a mal, mas os templos, no geral, têm uma arquitetura assim um bocado pesadona.
11: Sim, sim. Aqueles tetos do Westminster não prestam. Bonito é o teu pladuro. O teu pladuro é que é bonito.

0: Thornberry, Back to Friends na Rádio Comercial. Falar em Friends, Vaiana e os amigos estão de volta.
1: Sempre estive perto da água à espreita, desde que me recordo, mas porque não sei dizer.
0: O que é que acontece? Acontece que está aí o filme A Vaiana, mas agora com atores de carne e osso. Deixa de ser desenho animado.
2: É verdade, e dá vontade de ver na mesma. Eu vou.
0: Portanto, nós temos, atenção, isto é, nós temos kits de praia. Atenção a isto. Kits de praia Vaiana com saco, toalha, autocolantes e um bloco de notas para guardar todas as memórias do verão.
3: Que emoção!
0: Vamos libertar estes kits de praia Vaiana para quem nos disser como é que se chama o ator que vai interpretar Maui no filme Vaiana. Ele não vai nada Maui.
4: Bom, aceitamos as duas respostas.
2: Aceitamos.
4: Quer o nome de ator, quer o nome de wrestler.
0: Exato, porque se tratava de alguém.
4: Era.
0: Trata-se de um armário.
4: Diz que é boa gente.
2: Eu ia falando dele é quando começámos esta conversa. Ainda bem que eu não disse nada.
4: Podes,
2: ai Jesus.
4: Não pode.
2: Ele é muito pequenino.
0: E quando ele está no barco com a Vaiana, é o Rocky Amiga. Não interessa. Quem apanhou, apanhou. Quem não apanhou, epá,
4: ele já dava a voz no animado.
0: Veja no VAR.
2: Sim,
0: já era a voz do Maui no primeiro filme da Vaiana, agora com atores de carne e osso.
2: Lembram-se quando o portão da casa dele estava avariado e ele arrancou o portão?
0: Epá, não é no WhatsApp.
2: O que foi?
0: Não é no WhatsApp.
2: Ah, eu sei, o que é que eu digo?
0: O WhatsApp explodiu com gente a dizer.
4: A resposta.
2: Não é no WhatsApp.
0: 808-20-10-30, tem que ligar para cá.
4: Não li para o WhatsApp, não é esse.
0: Não é no WhatsApp.
4: Não é o WhatsApp.
2: Não enerva o Pedro. Não é. O Pedro está enervado.
4: É que hoje em dia as pessoas, é o WhatsApp, não é o WhatsApp.
0: Não
4: para
0: é
4: tudo.
0: No WhatsApp, não é
4: o WhatsApp.
0: Não
4: é o WhatsApp para tudo.
0: Ora, muito bem.
4: Não é o WhatsApp.
0: Não, não usa o WhatsApp para tudo. A Mariana quer falar com pessoas. 808-20-10-30.
2: Pedro, queres uma camomila?
0: Senhores que estão. Não é no. Eu já mencionei que não é no WhatsApp.
2: Acho que sim.
4: Bloqueia pessoas, Pedro, bloqueia.
0: Oh, Catarina, faz qualquer coisa.
4: Eu bloqueava.
0: É porque não é no WhatsApp.
4: Bloque.
2: Então, não é no WhatsApp, amigos.
0: Não vale a pena dar a resposta, mesmo que certa, acrescentando corações.
2: Isso
0: não vale
2: é
0: a pena,
2: sujo.
0: Não vale a pena fazer isso. Porque eu não sei se já mencionei, mas não é no WhatsApp. Tá bom? Boa parte do filme passa-se na water.
2: Pois é.
0: Que é como se chama a música?
4: E é boa outra, atenção. Ah, não.

0: Richie Campbell e Slow J e Water. Não ligo mais, já estão entregues os kits Vaiana.
1: Com um saco de toalha, autocolantes e até um bloco de notas para guardar todas as memórias do verão.
0: E Ariana, quem ganhou, quem ganhou?
2: A resposta certa era Joaquim de Almeida.
0: Exato.
3: Ariana Pereira.
0: Ariana Pereira, Ariana
3: e Horácio
0: é grande.
3: Fernandes.
0: Ariana é
3: parabéns!
0: Grande.
3: É a Ariana e o Horácio.
0: A Ariana e o Horácio foram
3: parabéns.
0: Os dois passeados. Sim, senhor, ganhou.
3: Ganharam os dois.
0: E sabes porquê? Porque ligaram para cá.
3: Isso mesmo. E deram, não, é, não, e é, não deram não é só uma resposta, até deram as duas:
0: The Rock e Dwayne Johnson.
3: Sim.
0: São uma e a mesma pessoa, para quem tivesse dúvidas. Vamos oferecer mais kits destes nas emissões da Rádio Comercial. O primeiro está entregue, o filme tem o apoio.
2: Adorava que fosse sempre a mesma pergunta. A resposta é sempre a mesma.
0: Sim, sim. Como é que se chama o ator que faz de Maui? Que já tinha dado voz no desenho animado. Como é que ele se chama? Tem até dois nomes. Tem o do wrestling e tem o nome que seus pais lhe deram no registro civil.
2: Não era espetacular fosse ao contrário. Os pais chamaram-lhe The Rock, mas só que o nome do wrestling era Dwayne Johnson.
0: É bem, isso era bem. É gigantesco ele. Há pessoas.
3: Continuam a enviar.
0: Sim,
3: a
0: dizer,
3: resposta.
0: Só para enervar mais um bocadinho o peso.
3: Ok.
4: Olha, um carrinho cheio de coisinhas boas. E olha, vai pagar só isso.

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11: Que filme é que lhe deu cabo da vida?
12: Bom dia, Pergueiro. Olha, a mim foi o Karate Kid. Começa a ver o filme e diz lá o velhinho ao miúdo: ai, tu queres jogar o Karate? Então vai esfregar ali aquele carro e tal. Agora experimenta lá esfregar aquele carro. E o miúdo passa 2 ou 3 tardes a esfregar carros, quando dá por ela joga Karate. Ora, eu vejo aquilo e penso: ó, Celestino, tu desde 2017 és funcionário do Centro de Lavagem Girassol em Ramalde. Tu andas a esfregar carros daqui a pouco há 10 anos. Tu neste momento és o Bruce Lee, não sabes, Celestino? Eu saio para a rua nem de propósito. Vejo um grupo de 3 meliantes a andarem na minha direção, mas devagarinho, e mesmo a provocar, que entendias? Ah, a gente manda nisto. Começamos a porrar e eu verifico com alguma surpresa que não sei karatê. Então, eu começo a tentar aplicar os conhecimentos adquiridos no Centro de Lavagem Girassol, só que é diferente, porque o capô está quieto. Não está a vir para mim com a intenção de me matar. 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

0: Com a Ana Bernardino. Ana, bom dia.
1: Bom dia. A entidade reguladora da saúde alerta que há grupos privados a funcionar em monopólio em algumas regiões do país. De acordo com o regulador, há monopólios no Alentejo Litoral, Alto Tâmega e Barroso, Baixo Alentejo, Lesíria, do Tejo e Viseu, Dão e Lafões. A idade da reforma pode aumentar por causa da revisão em alta da população portuguesa. Se a esperança média de vida aos 65 aumentar, agrava-se a idade da reforma. De malas feitas, a saída do hotel onde está alojada a Seleção Nacional está marcada para as 7 da tarde, hora de Portugal, hora de almoço no Texas. O avião parte do aeroporto de Dallas quando faltarem 5 minutos para as 9 da noite, hora de Lisboa. A seleção chega a Portugal às 6:10 da manhã.
0: Agora são 9:30 em ponto, vamos para o trânsito. 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O que é que há para contar, Cláudia?
2: Devido ao acidente, ainda trânsito demorado no IC19 entre o Cacém e a Amadora e agora também na Radial de Odivelas. IC22, acidente em via esquerda antes da saída para Acril, já afetar a circulação a partir da Ramada. Bastante difícil no centro de Lisboa, Avenida da República, com dificuldades entre o Campo Grande e o Saldanha, e a Avenida da Ponte 25 de Abril, sem direção à Almada, ainda preenchida até ao Parque Norte em Alcântara, a afetar os acessos. O melhor é Alcântara, e trânsito também ainda lento no sentido inverso a partir dos viadutos do Feijó. O mesmo na A5, a partir da Ribeira da Laje, a Marginal com demora até Passo de Arcos, Lisboa, Cascais. Na área do Porto, pior já a 28, ainda com fila na Ponte Lessa, e a via de cintura interna entre Bonchóia e o Noda A3.
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3: Vamos começar aqui pelas nuvens. Antes de mais, bom dia, boa terça-feira. Temos muitas nuvens no litoral norte e centro e pode mesmo chuviscar por aqui ao final da tarde. Vento forte nas terras altas do centro e sul, e as temperaturas, apesar do calor, vão descer um bocadinho no norte e centro. Temos muitos avisos, vai ser ainda assim um dia quente, e são estas as máximas.
4: Vai ser um dia quente, vai sim senhor, com uma localidade ainda nos 40 graus. Évora, máxima de 40, lá perto Beja 39, Castelo Branco 39 também, Bragança 38, Porto Alegre 37, Faro 36, Santarém e Setúbal 35, Guarda e Lisboa nos 34 de máxima, Viseu e Vila Real chegam ambas aos 33, Braga e Coimbra nos 30, Leiria 27, Funchal 26, Ponta Delgada e Viana do Castelo chegam aos 24 e máxima de 23 em Aveiro e também no Porto.
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23: Olá, equipa fantástica, nem me falem picadas. Nos braços são 18 e na cara, um olho inchado, mais 4 babas na cara. Foi uma festa para a melga que me atacou.
24: Foi uma melga?
23: Foi uma melga, quer dizer, se calhar foram várias.
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0: destino da menina Ofélia por Taylor Swift na Rádio Comercial, na altura em que divulgamos, descobrimos isto e achámos graça o ranking para o melhor snack para comer na praia.
1: Isto
0: pode dar snack ou enfim, alguma coisa para comer na praia. Mas em quinto lugar, batatas fritas de pacote.
2: Sim.
1: Titi! Ai, Titi! Quanto mais
0: embalagem transparente.
1: E sal melhor.
0: Com as letras encarnadas.
1: Sim.
0: Titi ali carregadinho de sal. Em quarto lugar, fruta. É bom levar fruta para a praia.
1: Sim, melancia e melão ali fresquinhos.
0: Em terceiro lugar, nunca pensei que tivesse em terceiro lugar. Até porque é algo que eu ouço a pregoar isto na praia desde sempre. Mas acho que nunca pedi bolacha americana.
1: Ah, pois é.
0: Nem sei bem o que é.
1: Eu já pedi para os miúdos.
2: Acho que é uma língua da sogra, mas é espalmada, não é?
1: Não, é aquela.
2: É bolacha de.
1: É uma meia lua.
2: Sim, mas é basicamente a bolacha da língua da sogra, não é?
0: Eu acho que é.
1: Que é do corneto.
2: É do corneto.
0: É possível.
1: Pronto,
0: sim.
1: É essa
0: nunca,
1: bolacha.
0: Nunca
1: é
0: disse.
1: Essa
0: bolacha. Está em terceiro. Em segundo, é muito específico. Sanduíche de atum.
1: Claro, com maionese.
0: Na praia.
1: Sim, é bom.
0: Eu comprei às vezes crocante derivado da própria areia.
2: Ou então abres a sandes e metes batatas fritas lá dentro.
1: Ai, que
0: Eu amo. Vamos! E em primeiro lugar, sem contestação.
2: Bola de Berlim. Tem que ser. Com creme.
0: Aqui entre nós, naturalmente com creme.
2: Com creme.
1: Que negócio.
0: Há muita gente que come bola de Berlim sem creme. Coisa mais desenchabida.
2: Podem. Bem. Olha, fico feliz, sabes porquê? Porque assim não estou com as bolas com creme.
1: Não comprou as outras. Nós.
0: E não avancei para aquelas novas criações.
1: Kinder Bueno, a minha filha no outro dia.
0: Kinder Bueno e com Alfa Ruben, não sei o quê. Não.
1: Adorou.
0: Eu quero o boa e velha
1: bola de Berlim. Eu quero
0: a
1: pasta de atum com batatas.
2: Aqui na bola de Berlim clássica, com creme pasteleiro. Esta não sei que é uma bola.
0: É a mesma maneira. Quanto é que estará a bola de Berlim este ano?
2: Este ano, 3,5€.
0: Não faço ideia quanto é que, mas é capaz de estar, atenção. É capaz de custar para aí 5€ uma bola de Berlim. Com creme 10.
2: Olha, mas tu lembras-te há uns anos que na praia havia malta que levava mesmo umas malas com imensos bolos?
0: Sim, lembro-me perfeitamente.
2: Não era só bola, havia imensos bolos.
0: Na praia de Carcavelos havia umas senhoras
1: que
0: com umas, não, eram umas caixas de umas caixas brancas de madeira e tinham. Eram umas prateleiras lá dentro que tinham bolos.
2: Tinham vários.
0: Sim. Ainda me
1: e tinham queijadas, por exemplo.
0: Não, queijadas não, eram bolos de pastelaria mesmo.
1: Sim.
0: Pá, era incrível. O nosso ouvinte Diogo Beja diz que na Caparica a bola de Berlim está. Peraí.
2: Está quanto?
0: 2,5€ uma bola de Berlim.
2: Estás a ver? 500 pau.
0: Não que ele coma, diz ele. Sim. Tentando
1: não.
0: Enganar.
1: Certeza
0: as pessoas.
1: Que não come.
0: Não, nunca. Cai aqui um rei. Em Melides, 2,5€ também.
2: Pronto, está convencionado.
0: Na Praia da Torreira, melhor, 2€.
2: Vamos para a Torreira.
0: Praia de Leça, 2€ também.
1: Forte.
2: Estás a ver?
0: No Praia da Torre, 2,5€. Portimão, 2,5€ também.
2: Pronto.
1: E será que aceitam multibanco?
0: No Furador, 2€.
2: Hoje em dia já devem aceitar.
1: Pois.
2: Já devem ter terminal ATM.
1: A malta já não anda com dinheiro.
2: Com saudade, um senhor que vendia bolas de Berlim na Praia do Guincho há muitos anos.
0: Sim.
2: E o seu grito era: quem quer as minhas bolas?
0: Sinto que já existia aí algum desespero também.
2: Sim,
0: já existia.
2: O homem era muito parado. Ele, parado no sentido do. As pessoas queriam que ele viesse.
1: Ah, ok.
2: Porque as bolas do senhor.
1: Toda a gente queria as bolas.
2: Era muito requisitado.
0: Tinham muita procura. E depois ele, quando acabavam, metia-se no carro e ia buscar mais. Porque ele tinha, tal como o Olivia Rodrigo, uma driver's license. É o possível.
1: Está bom, está forte.
2: Esta canção é sobre ir buscar bolas.
0: Sim, bolas para a praia. Sim, sim.

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1: Neste estudo rápido, ficámos a saber que bolas de Berlim mais baratas na praia de Porto Santo, 1,60€.
2: Boa.
1: E o, enfim, o intervalo vai dessas até a sítios em Portugal onde estão a vender bolas de Berlim a 3€.
3: A 3?
1: A 3€ estão a vender em algumas praias. É entre 1,60€ em Porto Santo e 3€.
2: Queremos uma promoção duas por
1: não,
2: uma.
1: Mas médio 2,5€.
3: Ok.
1: 500 paus uma bola de Berlim.
2: Cabum.
1: Está bem?
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0: Comercial, quase no final desta emissão das Manhãs da Comercial. Amanhã
1: já
0: estamos em Algés.
1: Pois é, no a partir passeio, das 7.
0: Passeio Marítimo de Algés na pré-inauguração, o soft opening do Nós Alive no palco. Nós
2: lá está tudo pronto, não é?
0: Para ver se está tudo bem. E mesmo para ajudar a participar nas montagens, tudo. Não, o que for preciso nós fazer.
1: Vamos garantir a segurança.
0: Sim, sobretudo isso. Somos muito bons nisso. Portanto,
2: se calhar também garantimos que está tudo a funcionar, até tipo as máquinas de que servem sumos de cevada.
0: Tudo.
2: Só para ver se está tudo pronto.
0: Logo às 7.
2: A malta que tem sede.
0: Sim, sim. Logo amanhã cedo, lá estaremos. Até amanhã.
1: Tchau, tchau. Beijinho, até amanhã.

0: Dava-nos jeito, tinha-nos dado jeito um trevo de quatro folhas ontem nos calções das jogadoras.
1: Tu não fales de coisas tristes esta manhã.
0: Temos que conseguir falar para poder ultrapassar.
1: Bom dia, Ana Bernardino, estás bem disposta?
0: Já te passou a neura.
2: Olha,
0: também?
2: Já, foi difícil.
1: Foi complicado. Eu estou chocada com o preço
0: das bolas de Berlim.
1: Isso sim é um assunto importante sobre o qual falámos esta manhã. Pessoas a enviar os preços de várias partes do país. A mais barata que eu estou a ver aqui é 75 cêntimos e era uma grande superfície comercial.
0: Ah, então não conta.
1: Passas por lá antes de ir para a praia.
0: Sim, mas aí não conta.
1: A partir do momento em que pisas no areal,
0: fica
1: a inflação.
0: Mais caro. Isso é como as garrafas de água nos aviões.
1: Nos aeroportos?
0: Sim. Em casa, no carro, em todo
1: lado. Comercial. Quanto é que tu achas aceitável pagar por uma bola de Berlim?
2: 2 euros.
1: Cara, é raro o sítio onde é 2 euros. É sempre, é sempre mais. É sempre 2,5€.
0: Não, 1,60€. Onde eu vou à praia é 1,60€.
1: Qual é a tua praia?
0: Não posso dizer, senão vais para lá para comer as bolas.
1: Olha, vamos às notícias então.
3: O secretário-geral da NATO garante que os Estados-membros da Aliança Atlântica estão comprometidos em trabalhar juntos para comprar, armazenar e gerenciar o estoque de materiais de defesa críticos. Mark Rutte anunciou um investimento também na ordem dos 40 mil milhões de euros nos próximos 5 anos em defesa contra ataques de drones. Declarações no início da cimeira da NATO em Ankara, na Turquia, onde está o primeiro-ministro português Luís Montenegro. Por cá, o calor permanece em boa parte do país. Cerca de uma centena de concelhos do interior norte e centro estão em perigo máximo de incêndio, bem como 13 concelhos dos distritos de Évora, Beja e Faro. Já a Bragança, Évora, Guarda, Faro, Beja, Castelo Branco e Porto Alegre estão hoje e amanhã sob aviso laranja por causa do tempo quente. E há alguns constrangimentos na linha de Sintra a esta hora, isto devido à necessidade de assistência médica de um dos passageiros. A circulação dos comboios faz com alguns atrasos nesta manhã de terça-feira. E de malas feitas, neste fim de caminhada no Mundial, a saída do hotel onde está alojada a Seleção Nacional está marcada para as 7 da tarde, hora de Portugal, mais ou menos hora de almoço no Texas. O avião parte do aeroporto de Dallas quando faltarem 5 minutos para as 9 da noite, hora de Lisboa. A Seleção das Quinas deverá aterrar amanhã de manhã no aeroporto Humberto Delgado quando passarem 10 minutos das 6 da manhã. Na bagagem, a derrota frente à Espanha por 1-0. Já a Espanha vai jogar com a Bélgica na sexta-feira. Os belgas responderam no relevado à polémica de Balagun e venceram os Estados Unidos por 4-1.
1: Muito bem, obrigado, Ana. Vamos agora saber como é que anda o trânsito. Calculo que seja Cláudia Capela quem está do outro lado, não é? Olá, Cláudia, bom dia.
4: Muito bom dia. A esta hora ainda alguma resistência em alguns dos acessos à cidade do Porto. É o caso da A28 e Avenida AEP em direção à VCI, sobretudo para a Avenida Sidónio Paes e Rua 5 de Outubro, ainda com o trânsito lento a partir da Ponte de Lessa, e também o acesso ao Norte Francos na VCI e a Rábida Freixo, tal como a ligação à A3 no sentido inverso. Em Gaia, pior a entrada na A1, em Coimbrões, ainda com dificuldades no acesso da A44. Quanto a Lisboa, ainda dificuldades no IC19, na sequência do acidente junto à saída para a Nacional 117, com via esquerda ocupada, ainda há fila a partir de Terceira. Na A5, também ainda com demora entre Oeiras, o Estádio Nacional, e depois na chegada ao Norte de Monsanto. Já melhor o acesso para a Ponte 25 de Abril, e mesmo na Avenida da Ponte o trânsito já está a normalizar de Lisboa para Almada. No sentido inverso, ainda compacto, imediações do primeiro viaduto do Feijó, com acidente a ser resolvido na Praça da Portagem, e trânsito ainda compacto, mas já com menos dificuldades na segunda circular, na passagem pelo Campo Grande.
1: Obrigado, Cláudia. Fiquei também chocado, sabes, há bocadinho, quando então falámos aqui no grupo sobre as bolas de Berlim. Há quem não goste de bolas de Berlim.
0: Ultras.
1: Efetivamente.
0: Há quem não goste.
1: E a Inês até dizia, bola de Berlim odeio, e com creme então, de fugir. Então, com creme
0: é que é.
1: Com creme é que é.
0: Sem creme nem é bem uma bola
1: nem
0: de Berlim.
1: Nem é bem uma bola, exatamente. Bruno Mars, Risk It All, já a seguir aqui na Rádio Comercial.
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1: Bom dia,
0: bom
1: boa...
0: dia, terça-feira.
1: Terça-feira.
0: Ainda bem que estás tu.
1: Terça-feira, terça-feira. Eu confio sempre em ti, por isso é que também não confio, não vou ver antes. São 10h07, está com a Rádio Comercial, eu sou o Renato Duarte, está aqui a Filipa Galrão, sempre muito orientadinha. Para que nada lhe escape. Risk It All, Bruno Mars. O teu pai é fã, o Roberto?
0: O Rogério,
1: desculpa.
0: Não tem mal. O meu pai adora esta música. Desculpa, no outro dia chegou lá à casa e disse: eu adoro esta música do Bruno Mars, já a sei toda de cor.
1: Pronto. Então vamos lá, Rogério. Risk It All. Do início ao fim, Risk It All, Bruno Mars. A seguir, The Calling. Fico desse lado. Lá está. Mais uma vez, boa terça-feira. 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

0: São 10h16, pobres namorados, vizinhos. Riste de quê, Filipa?
1: Eu rio-me para ti.
0: Ok, Antrix, Golden, já a seguir e logo depois vamos...
1: ouvir o resumo?
0: O resumo desta manhã.
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0: Golden Antrix na Rádio Comercial. Ainda bem que está por aí, boa terça-feira. São 10h23.
1: Ai, eu ri-me tanto com o cão hoje.
0: É sério?
1: Sim, pessoas que perdem cuecas.
2: Hoje foi assim.
3: Amanhã a esta hora vamos estar no nosso live.
1: Pois vamos.
4: É já a tradicional pré-inauguração, digamos.
1: Vamos ao palco.
4: Lá estaremos no palco do nosso live.
0: As primeiras pessoas a experimentar o palco, porque depois os Foo Fighters e tal perguntam, então, mas está bom o palco? Nós temos que dizer aos nossos que somos tocados lá com os Foo Fighters.
1: E vamos lá, som.
0: Olha, isto está bom, esta tábua está como deve ser, isto está bem encaixado, podem aparecer. Está bom? Vamos lá fazer no fundo o reconhecimento.
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4: Dia das pessoas que conseguem essa proeza que é dormir sem almofada.
5: É
1: não, não.
4: É impossível.
5: Aliás,
4: é impossível.
5: Eu preciso de duas.
4: Ah, é?
5: Duas almofadas para mim. Uma para a cabeça e outra para agarrar. Em vez da almofada estar na perpendicular, não é? Eu ponho a almofada também assim ao comprido. E então agarro a almofada.
0: Ok.
1: Isso também ajuda a refrescar.
5: Eu gosto de agarrar.
4: Olha, também.
5: Pronto, porque eu posso ser o que eu quiser.
4: É pá, às vezes estás a agarrar e pensas, olha, can't fight this feeling.
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4: Imagino que eram 10 objetos que costumamos guardar nos armários da cozinha.
5: Vamos imaginar.
4: Acha que ganhava isto?
8: Talvez.
4: Se pensasse um bocadinho.
8: Gabriel, sim.
4: Contagem. Bora lá.
8: Vacas.
4: Panelas. Panelas, sim.
1: E aquelas.
8: Tábuas não temos.
1: As panelas mais baixinhas são as.
8: Isso.
5: Para ver o café, onde é que é o café?
4: Repare como nós somos, só disse frigi e já ganhou.
8: Chávenas,
5: muito bem.
1: Para colocar a comida e servir.
8: Taças.
5: Tigelas.
4: Tigelas, sim.
5: Ok, agora diga travessas.
8: Pronto.
4: Bem lembrar. Epá, como é que se lembra?
5: Faltam duas coisas.
1: Para lavar.
8: Para lavar esfregão?
5: Não, é o que se põe na máquina.
4: O que é que faltava, malta?
8: Lavar.
4: A máquina de lavar está dentro do armário.
5: Está, sim, senhor.
1: Pode estar.
4: Pois está ali encastrada.
1: Exato.
5: É preciso só dizer encastrada, não foi?
9: Acabou de perder um verão cheio de trabalhos de casa super difíceis de resolver.
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4: Da internet, as 5 características que são consideradas ideais para uma cara metade como deve ser. 1. Comer de boca fechada e sem fazer barulho.
5: Opa, que óbvio.
4: Saber fazer arroz. Epá.
5: Olha, é importante.
4: Não sabia que era um requisito.
1: Eu acho que isso representa o saber cozinhar alguma coisa.
4: Saber fazer arroz.
1: É o safar.
4: E depois, finalmente, saber fazer boas massagens.
1: Ai, sim, nos pés.
4: Coisa principal.
5: Repara bem, nas duas últimas características, repara, é arroz e malandrinho.
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10: Diz ele, ontem à noite, quando chego, apercebo-me que a sala de estar cheira a um misto de gengibre fermentado com arrependimento.
4: Sim.
10: Ela vem a correr abraçar-me, roupão aberto, um frasco de picles numa mão e um cachecol meio tricotado na outra. Aparentemente começou a tricotar para relaxar o estômago.
1: Vá lá, não decidiu remodelar a casa.
5: Bravo.
10: Meu Deus. Mas mais valia. Aliás, ele diz uma coisa incrível. Ele diz, mais valia que ela me tivesse traído com outra mãe.
2: Hoje foi assim.
1: E amanhã lá estarão no palco do Nós Alive a fazer mais uma manhã incrível.
0: Sabes que eu ontem por acaso tive a oportunidade de ir ao recinto do Nós Alive.
1: Ah, sim, está bonito.
0: Está muito bonito.
1: Foste lá a alisar.
0: Há um lado meu, há coisas que ainda estão muito por fazer e eu fico, como é que isto vai estar tudo pronto? Mas a verdade é que
1: há
0: está.
1: Há pessoas que trabalham de sol a sol.
0: Estão
1: para,
0: ali a trabalhar.
1: Para fazer aquilo muito
0: um
1: bem.
0: Um abraço para toda a equipa do Nós Alive, lá estaremos. Perfect.

0: Need You Now, Lady A, né?
1: Já não se diz o Antebellum, não é? Eles eram Lady Antebellum, mas tiveram que mudar o nome, porque Lady Antebellum significava o nome de um demónio.
0: As coisas que tu sabes, meu Deus do céu. Panic at the Disco, já.
1: E agora era tudo mentira. Exato. Não, é verdade.
0: High hopes.
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0: Fever Dream do Alex Warren. Qual é o teu Fever Dream, Filipa?
1: Neste momento tenho um novo Fever Dream.
0: Então.
1: É Whirling Island.
0: Whirling Island?
1: É o meu Fever Dream.
0: A sério?
1: Quero muito ir à Suécia, comer salmão sem químicos.
0: Não é Noruega?
1: Ah, é Noruega.
0: Noruega.
1: Eu queria dizer Noruega.
0: Tu agora estás pela Noruega no Mundial?
1: Estou muito pela Noruega.
0: Ele é um fenómeno, realmente.
1: Porque eu sei que França está a jogar muito bem. Aliás, talvez seja a seleção que está a jogar melhor. Inglaterra também. Mas eu sou sempre pelos underdogs e eu acho que a Noruega vai chegar longe.
0: Não sabia que a Noruega era um underdog.
1: Ah, era, eles não iam ao Mundial há muito, muito tempo.
0: Muito bem. Deslocado dos Napas, já se quis.
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0: Homewrecker Somber na Rádio Comercial. Faltam 2 minutos para as 11. 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Já aqui está Sandra Braga Fernandes. Bom dia, Sandra. Como está? Vamos às notícias.
1: Duas pessoas morreram, várias ficaram feridas, 4 em estado grave num acidente que envolveu um autocarro da Carris junto à estação ferroviária de Agualva-Cacém. Esta manhã, a Proteção Civil avança que o alerta foi dado pouco antes das 10 horas. A norte, uma vítima mortal num despiste com um automóvel ligeiro na A25 em Oliveira de Frades, distrito de Viseu. De acordo com a Proteção Civil, o acidente aconteceu no sentido Viseu-Aveiro depois das 8 da manhã. O secretário-geral da NATO garante que os Estados-membros da Aliança Atlântica estão comprometidos em trabalhar juntos para comprar, armazenar e gerenciar o estoque de materiais de defesa críticos. Mark Rutte anunciou um investimento na ordem dos 40 mil milhões de euros nos próximos 5 anos em defesa contra ataques de drones. São declarações no início da Cimeira da NATO em Ankara, onde está o primeiro-ministro português Luís Montenegro. A Direção-Geral da Saúde reduziu para o nível 1, amarelo, o risco do Plano Nacional de Preparação e Resposta Sazonal em Saúde, devido à descida das temperaturas e à melhoria dos indicadores ambientais e epidemiológicos. Estava no nível 2 de risco, laranja, em todo o território continental. Ainda assim, o calor permanece em boa parte do país. Cerca de uma centena de concelhos do interior, norte e centro estão hoje em perigo máximo de incêndio, bem como 13 concelhos dos distritos de Évora, Beja e Faro.
0: Obrigado, Sandra. Mais notícias aqui daqui a uma hora na Rádio Comercial.
2: Aí vamos nós para 40 minutos de música seguida. A primeira de Benson Boone, Beautiful Things. Lembras-te que há um ano andávamos a combinar a roupa que íamos levar ao Alive para ver o Benson Boone?
0: Então agora temos de combinar a roupa do Teddy.
2: Pois é.
0: Temos de falar
2: sobre
0: isso.
2: Vou pensar nisso.
0: Pronto.

0: Às vezes acontece. Abalo psicológico, Vitor Clay com Joyce Alain na Rádio Comercial.
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0: 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Dermot Kennedy agora, Refuge.

0: Hey Brother, Avicii na Rádio Comercial. 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

0: música para os apaixonados, Stay Love, Luís Capaldi.
1: Ai, por acaso é bem linda esta música, bem linda, bem romântica e um embalo para já seguir ouvirmos os Nickelback.
0: Photograph, fico por aí.
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0: Sandra Braga Fernandes, já que está para as notícias. Olá, Sandra, vamos lá.
1: Dois mortos e 16 feridos no despiste e atropelamento esta manhã junto à estação dos comboios de Agualva-Cacém, que envolveu um autocarro de Carris. Avança o intendente Francisco Alves, da PSP, aos jornalistas.
2: As duas vítimas mortais estavam a aguardar, o autocarro também, e portanto todos os demais circulavam dentro do autocarro. Portanto foi um embate, houve um embate muito violento, e portanto daí que as pessoas que também circulavam no interior também ficaram afetadas.
3: O alerta foi dado a que horas?
2: Como disse, nós cerca das 9:30, a passar pela estação, portanto, percebemos do acidente e, portanto, a partir disso encadeámos todos os procedimentos, portanto, a área está isolada.
1: O intendente Francisco Alves, da PSP, explica também o que está a ser feito agora.
2: Isolámos a área, chamámos várias corporações de bombeiros que estão neste momento aqui no local, com ambulâncias. Existe um ponto de triagem onde estão a ser acompanhados os feridos, com psicólogos também no local, para dar também assistência não só aos feridos, mas também aos seus familiares. Neste momento, a nossa Brigada de Investigação de Acidentes do Comando Metropolitano de Lisboa, portanto, está a tirar todos os dados para investigar e para se perceber depois as causas que resultaram neste acidente trágico.
1: No local, mais de 30 operacionais apoiados por 16 viaturas. Por causa do risco de incêndio, foi alargado o alerta para as 23 horas e 59 minutos de quinta-feira. O Ministério da Administração Interna justifica a decisão com o calor, apesar das temperaturas estarem a descer. 2026 é até agora o segundo pior ano da década em área ardida. Só na primeira semana de julho arderam mais de 15 mil hectares e a maioria da destruição foi em Tondela, Águeda, Oliveira de Frades e também Vozela.
0: Mais notícias aqui na Rádio Comercial daqui a uma hora.
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0: Como diria Filipe Galrão, tudo a postos para 40 minutos de música seguida. Born with a Broken Heart, Damiano David, a seguir. Sara Correia, ela só quer viver, sabes?
7: Sei.

0: Já tens a roupa
1: para ver os Foo Fighters. Por acaso tenho, porque nós vamos ter um kit festivaleiro aqui da Rádio Comercial que vai lá vai.
0: Não, sim senhor.
1: Agora sim, um bordado numa não, t-shirt.
0: É um desportivo, sabes, que está muito em voga.
1: Muito em voga.
0: Que com referência à nossa Rádio Comercial, naturalmente, e a uma conhecida marca de desporto, que eu não sei se podemos dizer qual é.
1: Mas nós vamos aparecer com ela vestida.
0: É Adidas.
1: Adidas Originals, com Adidas Originals. O símbolozinho que está de volta tão bonito.
0: Vai ser muito bom. Uma música que talvez agora nos traga alguma mágoa, mas tudo bem.
1: Não, não, que agora Noruega.
0: Tudo
1: para
0: bem.
1: Frente.
0: Bora lá. A Filipe está com a Noruega, eu estou com a Shakira.
1: Dai, dai.
0: Dai, dai.

0: Fact, Imagine Dragons na Rádio Comercial. Esta manhã falaram de travesseiros. Com quantos travesseiros dormes tu?
1: Ah, eu pensei em travesseiros da periquita.
0: Não, não, travesseiros mesmo almofadas.
1: Almofadas, durmo só com uma, mas tenho que começar a aumentar, porque já sou aquela pessoa idosa que acorda com refluxo gástrico, sabes?
0: Mas olha,
1: e mal me inclino e levanto, fico logo bem.
0: Eu estou a falar disto outra vez porque, entretanto, enviaram aqui uma mensagem a Elizabeth a dizer que o pai dorme sem travesseiro há mais de 40 anos e agora já tem 80 e não usa bengala.
1: E será que tem refluxo gástrico?
0: E será que isto tem a ver com o travesseiro? Não sei. Eu tenho 4 travesseiros na minha cama.
1: Ai, tantos? Mas dormes num hotel?
0: Mas quando é para dormir é só ponho um. Os outros é para me agarrar a eles e não sei o quê, fingir que está ali alguém não estando. É uma tristeza, eu sei.
1: De repente ficou dramático.
0: Fui um bocadinho lá para baixo, enfim. Justin Bieber com Benny Blanco.
1: Benny Blanco
0: já a seguir, Lonely. Fico para ouvir.
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0: Lonely, Justin Bieber com o Benny Blanco na Rádio Comercial.
1: É quando o triste é belo, esta música.
0: Olha que lindo isso agora.
1: É, acontece muito nas músicas, sabes?
0: Ai,
1: foste lá para baixo outra vez, não me digas. Então vamos para cima.
0: Vai,
1: lá.
0: Lá para cima.
1: Música é que vamos levar ao Teddy. Música não, roupa, vamos levar.
0: Ao Teddy Swims.
1: Sim.
0: Eu queria ir com. Ia tentar pôr uma barba, como a dele.
1: Sim.
0: E um chapéu,
1: tatuagem,
0: como aqueles que eles usam.
1: Por favor, leve uma tatuagem no pescoço.
0: Sim. Mr. Know It All toca já a seguir. Depois, Carolina Torres e Tecas, consiga partir da uma. Até amanhã.
1: Beijinhos.
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0: Os Calema na Rádio Comercial com esta A Nossa Vez. E podia ter sido A Nossa Vez.
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0: Bem, vamos lá então ao essencial da informação com a Sandra Braga Fernandes. Olá, boa tarde.
6: Boa tarde. O autocarro envolvido num acidente com 2 mortos e 16 feridos ligeiros junto à estação de Agualva-Cacém não terá travado ao chegar à paragem. O comandante dos bombeiros locais, João Raminhos, diz que para já é isso que mostram os dados que recolheram.
7: Pelas informações que reunimos, isto foi o autocarro ao chegar ao terminal, não travou, desconheço a razão, e as pessoas que estavam à espera do autocarro, portanto, estavam no passeio e foram abalvoadas pelo autocarro. É a única informação que nós temos.
8: E o condutor, como é que está?
7: Neste momento, o condutor é considerado um ferido leve, mas está a ser assistido pela UNIP do INEM, portanto, pelos psicólogos do INEM, porque está num estado mais alterado. Portanto, ou seja, não será um ferido, será assim uma assistência psicológica que estamos a fazer.
6: Os 2 óbitos foram declarados no local e todos os 16 feridos encaminhados para o hospital, 10 para o Amadora Sintra, 6 para o São Francisco Xavier, são todos considerados ligeiros. Serão transportados ainda hoje em 2 voos da Força Aérea Portuguesa ajuda humanitária à Venezuela, inclui material de higiene, abrigo, 2 ambulâncias totalmente equipadas e equipamentos de apoio à remoção de escombros, ajuda que chega amanhã a Caracas, avança o governo português. O climatologista Mário Marques acredita que o calor vai dar tréguas pelo menos até ao final de julho.
9: Eventualmente vir alguma onda de calor será mesmo no final de julho. Até lá teremos tanto o Atlântico a influenciar todas as condições atmosféricas com temperaturas dentro da média ou mesmo até em alguns locais abaixo da média para a altura do ano. Pelo menos até ao dia 20, 22, sensivelmente.
6: Ainda assim, considera que o prolongamento do estado de alerta por causa do calor faz sentido em alguns dos distritos de Portugal continental.
0: Muito obrigada, Sandra. Daqui a uma hora voltamos a atualizar toda a informação. Para já, vamos arrancar com esta emissão. Hoje, com um semblante assim um bocadinho mais em baixo. Olha que isto nunca me tinha acontecido.
10: Então, estás muito em baixo hoje?
0: Fui-me abaixo.
10: Foste abaixo?
0: Fui-me abaixo com a derrota ontem de Portugal.
10: Porquê?
0: A Carolina tem a justificação que é: eu criei muitas expectativas sobre isto, sobre Portugal campeão, e portanto agora estou em baixo.
10: Sem expectativas nada te magoa, mas não, mas eu sei porque é que é, já estávamos a falar há bocado e eu quero que partilhes com as pessoas. Quando jogamos um jogo e damos tudo e não sei o quê e estávamos ali.
0: Exato, perdemos.
10: Perdemos, mas jogámos bem.
0: Mas ontem não.
10: Ontem sentiste que Portugal não estava a arriscar, que não estava a jogar tão bem e ainda parte mais o coração, não é?
0: Sim, e depois tive de pensar que é o último Mundial de Cristiano Ronaldo.
10: Será que é?
0: Eu acho que é.
10: Se calhar.
0: Eu acho que é. Eu acho que o europeu ainda vai. Agora mundial não. Mas hoje, pronto, não estranho. Se eu estiver assim um bocadinho mais em baixo,
10: vamos puxar a tecas para cima, por favor.

0: Com...
1: Em casa, no carro, em todo lado e nesta quinta-feira no Nós Alive. Ora bem, vamos lá então. Animar isto.
2: Vamos, bora lá.
1: Abrir aqui o grande livro dos dias de ontem. Eu disse que era o dia em que Portugal ganhava a Espanha. Não podia estar mais enganada. Bem, mas aqui não nos enganamos. Hoje é o Dia Mundial do Chocolate.
2: Ok.
1: Gostas? Qual é que é o teu favorito?
2: Todos.
1: O meu é o preto.
2: É chocolate sério? Preto.
1: Sim. Ou então chocolate com. Vá, chocolate com.
2: Avelã.
1: Avelã. Sim.
2: Mas preto? Chocolate preto com avelã?
1: Não. Sim. Também.
2: Jesus Christ.
1: Hoje é o dia das pessoas que estão a tirar a carta de condução.
2: Sou eu!
1: És tu, Carolina. Como é que isso vai?
2: Eu não gosto de fazer exames de código.
1: Ah,
2: mas de resto está a correr bem.
1: Sabes, tens de fazer, pelo menos um para passar. Hoje é o dia das pessoas que adoram ir ao supermercado. Sou eu, adoro. E dia das pessoas que dormem sem almofada.
2: Nem sei como.
1: Não confio nestas pessoas.
2: Péssimo.
1: Música agora, La Perla, de Rosalía.

0: Reasons de Lady Gaga a tocar na Rádio Comercial. E há 1 milhão de razões para estarmos tristes
1: hoje. Mas também há 1 milhão de razões para estarmos felizes.
0: Sim, mas hoje a razão pela qual eu estou triste, e se calhar muitos portugueses também, é Portugal fora do Mundial.
1: Uhum.
0: E eu estava há pouco a dizer-te, Carolina, e aos nossos ouvintes também, que eu, por norma, eu não me vou muito abaixo com derrotas de clubes, de seleções, com o futebol, com o desporto em geral.
1: Uhum.
0: Sinto ali no momento, mas depois passa. Mas hoje é diferente. Hoje sinto que, olha, o final do jogo foi triste. Estávamos todos em silêncio lá em casa. Fui dormir, até me custou a adormecer. Hoje acordei, estava completamente drenado. Eu assim, eu nem quero sair da cama. Eu assim, mas o que é isto? Mas o futebol está-me a fazer isto agora?
1: Pelos vistos, está mais do que comprovado que o futebol e outros desportos também alteram essas coisas em nós, essas hormonas, essas dopaminas, o tal cortisol que nós estamos sempre aqui a falar. Portanto, o truque é manter-se calma.
0: Mas o futebol não devia ser uma fonte de stress? Devia ser uma fonte de diversão, uma fonte
1: Também é, mas tudo o que é uma fonte de diversão e de alegria também tem a capacidade de te tirar o tapete.
0: Também é verdade. E olha, aqui nós apanhámos aqui um site que fala sobre algumas coisas que nós podemos fazer para nos ajudar a superar esta derrota de futebol da nossa seleção.
1: A saber.
0: E para distrair toda esta situação. Portanto, dar uma caminhada, fazer algum tipo de exercício, ouvir música ou fazer exercícios de respiração profunda. Pode ser, lá está, a solução para acalmar. É assim, pode fazer tudo ao mesmo tempo. Portanto, fazer um tipo de exercício, uma caminhada,
1: enquanto houve música,
0: respiração profunda, enquanto houve música, onde? Aqui na Rádio Comercial, não é? Nós podemos ajudar.
1: Mas ficas overstimulated. Ficas muito estimulada.
0: E qual é que é a pior coisa que pode acontecer de ficarmos overstimulated?
1: É como se tivesse um pico de adrenalina, basicamente.
0: Mas não é, não há uma queda, não é?
1: Há sempre uma queda. Mas se tiver assim, ou se os seus filhos estiverem assim, obriga-os a dar uma voltinha, ou um passeio de bicicleta, ou uma musiquinha, para ver se eles acalmam.
0: Olha, a próxima música vai-te deixar feliz e a mim também. Drácula.
1: Yay!
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0: 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Já a seguir com os Green Day e também Naty Roots.
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0: 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Já voltamos aos novos 40 minutos de música seguida. Agora voltamos a atualizar, comprometido, toda a informação com a Sandra Braga Fernandes. Boa tarde.
1: Boa tarde. O autocarro envolvido num acidente com 2 mortos e 16 feridos a registar junto à estação de Agualva-Cacém não terá travado ao chegar à paragem. O comandante dos bombeiros locais, João Raminhos, diz que para já é isso que mostram os dados que recolheram.
2: Pelas informações que reunimos, isto foi o autocarro ao chegar ao terminal, não travou, desconheço a razão, e as pessoas que estavam à espera do autocarro, portanto, estavam no passeio e foram abalvoadas pelo autocarro. É a única informação que nós temos.
3: E o condutor, como é que está?
2: Neste momento o condutor é considerado um ferido leve, mas está a ser assistido pela UNIP do INEM, portanto, pelos psicólogos do INEM, porque está num estado mais alterado, portanto, ou seja, não será um ferido, será assim uma assistência psicológica que estamos a fazer.
1: Os 2 óbitos foram declarados no local, os 16 feridos foram encaminhados para o hospital. A GNR deteve hoje 21 homens e 5 mulheres suspeitos de pertencerem a uma rede de tráfico de droga que atuava nos distritos de Aveiro e Porto. Em comunicado, esclarece que foram detidos durante uma mega operação policial esta terça-feira, no âmbito de uma investigação criminal que decorria há vários meses. Os detidos serão presentes amanhã para primeiro interrogatório judicial. O climatologista Mário Marques acredita que o calor vai dar tréguas pelo menos até ao final de julho.
4: Eventualmente vir alguma onda de calor será mesmo no final de julho. Até lá teremos tanto o Atlântico a influenciar todas as condições atmosféricas com temperaturas dentro da média ou mesmo até em alguns locais abaixo da média para a altura do ano, pelo menos até ao dia 20, 22, sensivelmente.
1: Ainda assim, considera que o prolongamento do estado de alerta por causa do calor faz sentido em alguns distritos de Portugal continental.
0: Muito obrigada, Sandra, e até já.
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0: Vamos lá então a novos 40 minutos de música seguida. Daqui a pouco com a Bárbara Tinoco, a música que Taylor Swift fez para o Toy Story. Filme que ainda não vi.
7: Ainda não viste?
0: Não. Tenho que tirar em um sábado de manhã. Porque eu vejo a versão portuguesa.
7: Como é óbvio. E já estás mais animada?
0: Já, claro que está. Claro que estou.

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0: E se hoje o seu dia está a ser um no, nada tema, porque os astros podem estar do seu lado, pelo menos do lado de três signos.
1: São só três hoje?
0: São só três.
1: Quais é que são?
0: Apanhei aqui uma lista que diz: a felicidade chega à vida de três signos já a partir de hoje. Portanto, quais são os signos? Caranguejo.
1: Ok.
0: Portanto, caranguejo vai receber uma ajuda preciosa do universo. Também aquário. Portanto, hoje vai ser invadido por uma confiança extrema e vai conseguir fazer aquilo que há muito desejava e vai ser bem sucedido.
1: Boa.
0: E Sagitário, que é o meu signo.
1: Ah, por isso é que estás a rir.
0: Diz aqui, na terça-feira, portanto hoje, irá sentir-se particularmente alegre, sociável e cheio de esperança.
1: Espera aí, alegre, sociável e cheio de esperança é o teu nome do meio.
0: Exato, ai.
1: Mas pronto.
0: Olha, pronto, fico feliz. Portanto, os signos que vão ser hoje invadidos por uma grande felicidade: Sagitário, Aquário e Caranguejo. E eu vou-te passar um bocadinho da felicidade, está bem?
1: Okay.
0: Capricórnio.
1: Amanhã quero ver se isto se comprovou ou não. Tens que nos contar.
0: Sim, mas para já está
1: a funcionar.
0: Está a correr bem. Ed Sheeran, bora lá.

0: Carolina Deus na Rádio Comercial com esta Tu Não Fazes Ideia. E tu não fazes, e eu também não, ideia de qual é que vai ser o tema desta rede aqui.
1: Da tua ponte.
2: O tema dos anos 90 do Vasco Palmeirinho.
0: Sim, não faço
2: também
0: ideia.
2: Estou muito curiosa porque ele escolhe sempre coisas assim fora da caixa.
0: Olha, eu se...
2: Se apostar?
0: Não é não. Se eu pudesse apostar. É, se eu fizesse agora o meu top 10 dos anos 90,
2: okay,
0: seria... Eu acho que tu és capaz de adivinhar o tema.
2: Já fizeste agora há pouco tempo uma cena com o Mundial, não, por isso não deve ser.
0: Não, mas fiz do Mundial dos anos 2000.
2: Ah,
0: eu gostava dos
2: anos 90.
0: Dos anos,
2: claro,
0: 90.
2: Que coisa linda, uma partida de futebol.
0: Para poder passar esta.
2: Esta música é ótima.
0: Do Ricky Martin.
2: Adoro.
0: Go, go, go! Ale, ale, ale!
2: São todas ótimas.
0: Mundial de 98, quando acho que França foi campeã. Que pode acontecer este ano também.
2: Achas que vai acontecer?
0: Muito provavelmente. Se bem que eu agora estou pela Noruega.
2: Eu também, eu acho agora que a Noruega merece.
0: Tim Holland.
2: Claro.
0: E as remadas dos nossos noruegueses.
2: Portanto, os nossos vikings.
0: É isso. Já sabe.
2: O importante é estarmos do lado de alguém. Escolha uma equipa e faça de conta que pronto, que também faz parte.
0: Eu gosto dos underdogs.
2: Eu também.
0: Parece que gosto de sofrer.
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0: Pablo Alboran na Rádio Comercial com esta Algo de Mim. E vamos lá então a mais um Assim Também Se Marca no Mundial.
1: Ah, queres o...
0: Quero então.
1: Ok.
0: É essa a tua função.
1: Assim também se marca no Mundial. Foi um bocadinho fado porque eu acho que vai bater uma saudade.
0: Pois vai.
1: Eu sinto que este vai bater uma
0: saudade. Vai mesmo. Porque no episódio de hoje de Assim Também Se Marca no Mundial, vamos falar desta última dança de uma geração. Ora bem, o Mundial de 2026, aliás, pode ficar para a história como o adeus de uma geração irrepetível. Portanto, jogadores que dominaram o futebol mundial durante quase 20 anos, que colecionaram títulos, bateram recordes e protagonizaram algumas das maiores rivalidades que o desporto já viu. Vamos começar pelo México, o guarda-redes mexicano Guilherme Ochoa, também o guarda-redes alemão Manuel Neuer, ele que mudou a posição para sempre, foi campeão do mundo em 2014 e inspirou uma nova geração de guarda-redes. Também vamos dizer adeus a Robert Lewandowski, um dos avançados mais perigosos deste século. Nunca conquistou um mundial, mas teve uma carreira extraordinária e tornou-se o maior símbolo recente da seleção polaca. Dizemos adeus e dissemos recentemente a Luka Modric, pequeno na sua estatura, mas enorme no talento, levou a Croácia à final do Mundial de 2018, conquistou a Bola de Ouro nesse mesmo ano, rompendo com o domínio Ronaldo Messi e tornou-se um dos médios com mais classe da sua geração. Também dissemos recentemente adeus ao Neymar, o herdeiro de Pelé, Ronaldo e Ronaldinho, entregou os fintas e muita magia, tornou-se um dos jogadores mais talentosos da história do futebol. Lionel Messi também é possivelmente o último Mundial de Lionel Messi, que durante anos carregou o peso de ser comparado a Maradona. Hoje é considerado por muitos o melhor jogador do mundo, ganhou tudo o que tinha para ganhar e encantou o mundo com uma genialidade que parecia impossível, e conseguiu também ser campeão mundial em 2022, num dos momentos mais emocionantes da história da Argentina e do futebol. E ao dia de hoje ainda corre atrás de mais um pedaço de história. Quem correu ontem, mas não foi suficiente... Cristiano Ronaldo. Há jogadores que fazem parte da história do futebol. Cristiano Ronaldo acho que se tornou maior do que isso. Ronaldo transformou-se num símbolo de ambição, longevidade e superação. É o melhor marcador da história das seleções portuguesas e o rosto de uma geração que cresceu com ele. Faltou-lhe apenas o Mundial e talvez seja por isso que esta possa ser a despedida mais emotiva de todo o torneio. E portanto, se este for realmente o último Mundial para estes nomes, estamos a assistir ao fim de uma era. Ronaldo, Messi, Neymar, Modric, Neuer, Lewandowski e Ochoa marcaram gerações inteiras e, independentemente dos resultados, 2026 será lembrado como o palco da última dança de algumas das maiores lendas que o futebol já viu. Eu acho que é por isso que eu estou mais emocionada hoje.
1: Sério?
0: Bem, vamos ao...
1: Vamos.
0: Ao jingle só para fechar.
1: Vamos. Assim também se marca no Mundial.
0: Bonito.
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3: E é um minuto das 3 da tarde, vamos lá então atualizar toda a informação com a Sandra Braga Fernandes. Boa tarde.
4: Boa tarde, duas pessoas morreram, 22 ficaram feridas esta terça-feira num acidente que envolveu um autocarro da Carris Metropolitana no túnel sob a estação ferroviária de Agualva-Cacém. Está já a ser investigado pela polícia. De acordo com o porta-voz da PSP, todos os feridos foram transportados para os hospitais de Cascais, a Santa Maria, Fernando Fonseca e São Francisco Xavier. Quanto às vítimas mortais, são duas mulheres entre os 30 e os 40 anos. Segundo os bombeiros voluntários de Agualva-Cacém, o autocarro não travou ao chegar ao terminal por razões desconhecidas. A situação de alerta para o risco de incêndios florestais foi prolongada até à meia-noite de quinta-feira em 10 distritos de Portugal continental, efeitos das temperaturas altas, em particular no interior do país. Confirmação feita pelo Ministro da Administração Interna, que explica as razões desta decisão.
5: Sobretudo no interior do país, que há condições meteorológicas muito adversas, manutenção de muito calor, muito baixos índices de umidade e, sobretudo, ventos. E, portanto, estas condições levaram-nos a tomar esta decisão, que é um acrescente relativamente às medidas preventivas. Portanto, há todo um conjunto de proibições que são de todos vós conhecidas e as proibições são para manter e para serem cumpridas.
4: Sobre os 15 mil hectares que arderam em 5 dias, Luís Neves explica que se devem principalmente à desorganização do território. Sobe para 97 o número de cidadãos portugueses e lusodescendentes que morreram no duplo sismo que atingiu a Venezuela há uma semana. Há agora 59 desaparecidos, segundo o Ministério dos Negócios Estrangeiros. Os sismos causaram pelo menos 3.500 mortos, quase 16.800 feridos, segundo o mais recente balanço oficial do país. Mais de 17 mil pessoas estão desalojadas.
3: Muito obrigada, Sandra, e até amanhã.
4: Até amanhã.
3: 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Por aqui nós ainda continuamos. Passa um minuto das 3 da tarde. Tecas e...
6: Carolina Torres!
7: Estou muito animada.
3: Eu nunca vi ninguém tão entusiasmada a gritar o seu nome.
6: Por acaso é uma coisa que a rádio me obrigou a fazer e eu odiava. Eu odeio dizer que sou a Carolina Torres.
3: Porquê? Por acaso tens um nome que fica bem dizer... Ou seja, o meu é muito curto, é... Quem és tu? Tecas.
6: E
3: tu?
6: Tecas, quando eu faço uma reserva num restaurante, eu tento não dizer o meu nome. Eles dizem Carolina, quê? E eu, Carolina, meta só Carolina.
3: Mas porquê?
6: Fico com vergonha.
3: Porque as pessoas conhecem-te, não é? Samuzinha.

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1: Blue Eye e Bubba Espinho na Rádio Comercial com esta cidade. E o que é que vai acontecer na cidade de Évora este fim de semana, Carolina Torres?
2: Opa, nem te digo nem te conto.
1: Ai, vais ter de contar.
2: Vou contar. Vamos ter um mega, mega festival onde eu vou estar incluída.
1: Pois
2: ok,
1: é.
2: Com um pequeno DJ set. Muito humilde, mas com muito amor. No dia
1: é o Live.
2: É o Live.
1: Ela estava tão entusiasmada que ela já ia dizer quando é que eu vou atuar. Eu sei quem é Évora, mas onde? É o Live.
2: É o Live.
1: Eu fui lá no ano passado e gostei imenso.
2: É super giro, não é? Toda a gente fala super bem, e depois assim, há vinho bom, o que é que uma pessoa quer mais? Música boa, boa companhia,
1: é,
2: não precisa de mais nada. Dia 9 de julho, quando eu vou tocar, não se esqueça, vai ter também chutes e pontapés, portanto eu acho que é ótimo.
1: Muito bem.
2: Um rock and rollzinho, seguido de outro rock and rollzinho. Dia 10 de julho temos João Pedro Paes, que convida Miguel Ângelo, e vamos ter também a Live Party com o DJ Delight.
1: Muito bem, portanto, um fim de semana ótimo para ir até Évora.
2: E dia 11 vamos ter Paulo Gonzo com o nosso Rob Willow, que é nosso amigo.
1: É, o Rob Willow também vai lá atuar.
2: Vai estar lá.
1: Sabes que no ano passado fui ver o Rob Willow. A Live e aconselho bastante. Portanto, se não tiver planos para este fim de semana, a Live em Évora é uma solução. E se não tem bilhetes para o dia de Carolina Torres, é continuar ligada à Rádio Comercial, porque também nós podemos ter a solução.

0: Atenção, Escalema na Rádio Comercial com esta chuva de amores. E nós prometemos e nós cumprimos. Ora, muito bem, temos aqui convites duplos para oferecer para ir ver a Carolina Torres ao EA Live.
1: Não. Para ver os chutes e pontapés no EA Live, que por acaso também está lá a Carolina Torres.
0: É um presente extra. Portanto, esta quinta-feira, 9 de julho, convites duplos para ir até à Adega da Cartuxa em Évora, o primeiro dia de EA Live. É para ligar o 808-2010-30. Muito bem, 808-2010-30. É e já a seguir voltamos aí mesmo com o Noé Ken.
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0: The Great Divide, música de Noah Kahan a tocar na Rádio Comercial. O Noah Kahan que esteve na minha estreia a fazer emissão pela Rádio Comercial no Nós Alive no ano passado.
1: Okay.
0: Era ele que estava a atuar quando eu estava a fazer emissão com a Filipa Galrão.
1: Ah, que giro! Eu fui-vos ver, filmei-vos um bocadinho.
0: Exatamente, quando nós estávamos a cantar Benson Boone.
1: Sim.
0: E tu, eu e a Filipa a julgar que estávamos a cantar super bem.
1: Não, mas fora dos fones, é verdade, é a realidade. Uma pessoa com os fones, quando está o artista a cantar, no carro também, quando está a cantar por cima do artista, se reparar bem, parece que está a cantar muito bem, mas depois tira o som do rádio e vai ver.
0: Fez.
1: Que é complicado.
0: É para alguns.
1: Mas eu acho muito bem, acho que devemos é cantar bem ou mal, só
0: sim, fala a pessoa que sabe mesmo cantar bem. Já a seguir, Joana Azevedo, que também sabe cantar muito bem, e Diogo Beja para mais um Já se Faz
1: então,
0: Tarde.
1: O Diogo Beja não sabe cantar?
0: Não sei, mas eu prefiro não opinar sobre a qualidade vocal do nosso diretor.
1: Ok, é melhor não.
0: Vamos então despedir-nos. Trago aqui eu hoje uma frase. Vamos lá ver. É uma frase que dá que pensar, atenção.
1: Ok.
0: Então, tanto a fé quanto o medo exigem que nós acreditemos em algo que não podemos ver. Portanto, a escolha, no final de tudo, é nossa.
1: Uau!
0: É bonito, não é?
1: É muito lindo.
0: Boa. Até amanhã.
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0: A pergunta é: onde vais? A resposta. Vamos às notícias na Rádio Comercial, a edição da Catarina Leite. Boa tarde.
1: Olá, boa tarde. Está interrompida a circulação ferroviária na linha do Norte entre Zambuja e Santana Cartaxo. A CP refere que a interrupção deve-se a uma ocorrência no sistema de sinalização. Não há ainda previsão de quando a circulação estará normalizada. A gestora da Carris Metropolitana lamenta o acidente com o autocarro esta manhã em Agualva Cacém, no concelho de Sintra. Garante que as causas estão a ser apuradas. O acidente ocorreu esta manhã, causou 2 mortos e 22 feridos. O ministro da Administração Interna alerta que ainda é elevado o risco de incêndio no interior do país, por isso o governo decidiu prolongar a situação de alerta até quinta-feira em 10 distritos de Portugal continental. A ministra do Ambiente espera que a descida do preço dos combustíveis a nível internacional se reflita nos preços pagos pelos consumidores. Maria da Graça Carvalho diz que é preciso transparência para o governo e os consumidores perceberem como são formados os preços.
2: A clarificação e a transparência necessária para nós, mas essencialmente também para mostrar às pessoas como é que o processo se efetua, porque na verdade quando há um aumento rápido do preço dos combustíveis, depois quando diminui ela demora mais a chegar, essa diminuição de nível do preço internacional demora mais a chegar ao bolso de cada um de nós.
1: Declarações da Ministra do Ambiente hoje em Évora. A volta a Portugal em bicicleta vai ter este ano uma dupla subida à Senhora da Graça, em Mundim de Basto, na penúltima etapa. A informação é avançada pela organização, que promete dar mais detalhes amanhã, na apresentação da prova. A edição 87 da volta decorre entre 5 e 16 de agosto.
0: Obrigada, Catarina. Até já. O Já Se Faz Tarde começa depois disto.
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0: É assim que eu estou hoje. Não vou parar de chorar, nem escondo. Ah, estou com o chamado melão, estou. E de que maneira? Bom, vamos à melhor música. Para começar, Alex Warren, bem-vindo ao Já Se Faz Tarde, até às 7 comigo, Joana Azevedo e com o Diogo Peja. Bom regresso a casa.
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2: Sim, mas lá fora há mais ainda, não é?
3: Achas? Ah. Pois, talvez.
2: Se cá achas que é grande, lá fora é bem maior.
3: Conheço estes versos de algum lado.
2: 39% adoram encontrar sabores que não existem no país onde vivem, lá está, pronto, é isso.
3: E 29% gostam de provar sabores que nem conseguem traduzir da embalagem.
2: Ah, pois. Há uns tempos uma coisa que... sabe a queijo, deve ser feito com queijo. E eu fico assim um bocado a pensar, isto em princípio não é feito com queijo, apesar de eles dizerem que isto é feito com sabe a queijo, não é? E uma pessoa fica sempre assim um bocadinho desconfiada, não é?
3: Pois é. Sabe-se lá.
2: Sabe-se lá o que é que leva.
3: Vamos ignorar as atrações turísticas e vamos direto aos supermercados provar todos os diferentes tipos de sabores.
2: A partir de agora é isso.
3: Batatas fritas.
2: As pessoas, em vez de irem, sei lá, ver os monumentos do sítio onde estão, não, vão ver os supermercados.
3: Sim. Vais à Itália, vais às massas, às pizzas. Não,
2: batatas fritas no supermercado.
3: É do melhor.
2: E agora ouvintes começavam aqui a dizer: não, eu faço isso todos os anos.

0: Amor Eletro na Rádio Comercial antes do trânsito. 25 minutos para as 5, vamos saber o que se passa a esta hora nas estradas. 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
1: E nesta altura, já com trânsito condicionado no eixo norte-sul, entre Sete Rios e Campo Lido, por causa de acidente, neste troço o trânsito está demorado. Já quem vem do lado do Hospital de Santa Maria, zona das Laranjeiras, depois anda um bocadinho melhor e volta a ficar mais acumulado a partir do viaduto Duarte Pacheco para entrar na Avenida da Ponte 25 de Abril, acesso da A5 também, com abrandamentos entre Monsanto e a Cruz das Oliveiras. O eixo para norte na chegada ao viaduto da Segunda Circular do Relógio em direção ao Estádio da Luz e no sentido inverso entre as Torres de Lisboa e a passagem pelas Calvanas, abrandamento no IC19, Amadora Queluz, trânsito intenso no final de Acril, aliás no final do eixo norte-sul, no acesso a Acril a partir de Camarate e em direção ao túnel do Grilo. No Porto, paragens nos dois sentidos da Avenida EP, final da Via Norte e da A3 entre a Circunvalação e a Via de Cintura Interna, VCI, Freixo Rábida, Mercado A3 e a partir de Francos para a passagem da zona do Campo Alegre, no sentido inverso abrandamento da Via Norte em direção às Antas.
0: Talvez já voltamos a falar. Até já. 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É do que vamos saber agora com o ar-condicionado Daikin.
2: Amanhã há a possibilidade de chuviscos no litoral norte e centro, porque sim, não é? Porque é o litoral norte e centro.
0: Alguém decidiu
2: claro. E aí vem ela e olha, se calhar até é bem-vinda. Máximas para amanhã, 23 graus no Porto e Aveiro, 24 em Viana do Castelo, 27 em Leiria, 30 em Braga e Coimbra, 34 em Viseu, Guarda, Lisboa e Faro, Vila Real 35, Setúbal e Santarém 36, Bragança 37, 38 em Porto Alegre, 39 em Castelo Branco e 40 em Évora e Beja.
0: 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A seguir, Zoilo e Aitana na Rádio Comercial.
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1: O Samba já a seguir na Rádio Comercial e depois temos prémios para oferecer para os pequenos ouvintes da Comercial e que são fãs de Veiana. Já lá vamos.
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0: 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Esta chama-se Home Wrecker, é o Somber. Esqueça a Somber agora, vamos falar de ir para a praia como se estivesse na Polinésia, ok? E isto porquê? Porque a Rádio Comercial tem para oferecer kits Veiana. Kits de praia.
1: Kits de praia. Atenção. Tem saco, tem toalha, tem autocolantes, tem um bloco de notas para guardar as memórias do verão.
0: Sim, eu imagino ali na praia e depois a tomar nota. Isto
1: na
0: foi bom, isto foi bom.
1: Na toalha da Havaiana.
0: Comi dois lados, uma bola de Berlim.
1: Tudo cheio de estilo.
0: Só com estilo, sim, sim. Agora, é exatamente a mesma pergunta que foi feita hoje de manhã, nas manhãs da comercial.
1: Sim, tenta responder esta
0: até
1: pergunta.
0: Até porque eles não, quase nem ajudaram. Eles quase nem ajudaram. Foi só muito assim.
1: Sim, não se pode ajudar,
0: não,
1: claro.
0: Não se pode ajudar, obviamente, por isso, então, mas porquê? Bom, como é que se chama o ator que interpreta Maui no filme?
1: Não, tem só isso.
0: É só isso. Eles disseram algumas coisas sobre isso.
1: Sabe. O que é que eles disseram? Como é que eles ajudaram? Eu acho péssimo eles ajudarem.
0: Disseram que ele era grande. Que tinha dois nomes, um nome era de ator, outro nome era de wrestler.
1: Ok.
0: Esse tipo de coisas.
1: É, tipo careca também, não é?
0: Sim, pois não tinha muito cabelo, ao contrário da personagem dele no filme. Esse tipo de coisas. Pronto. Acho que é mais ou menos fácil.
1: É assim uma pedra, não é?
0: É uma pedra. É o Vin Diesel, toda a gente sabe. Estou a brincar.
1: Não é?
0: 808-20-10-30 está a valer. E já que estamos a falar da Havaiana, se calhar ouvimos esta, não é?

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1: Calma aí, hein? Já a seguir, a Taylor Swift.
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1: Daqui a pouco a Taylor Swift e agora a Catarina Leite. Vamos à edição das 5 na Comercial. Catarina, boa tarde.
2: Boa tarde. A Proteção Civil destaca 2 grandes incêndios florestais ativos a esta hora, um em Sabugal, outro em Monte Alegre. Não há casas em risco nem registro de vítimas. O comandante Elísio Pereira, do Comando Nacional da Proteção Civil, explica que o fogo de Sabugal mobiliza mais meios.
3: Sabugal, neste momento, encontra-se combatido por 180 operacionais, apoiado por 47 meios terrestres e 9 meios aéreos. O incêndio encontra-se numa zona de serra, com algumas dificuldades de acesso. Até o momento não há casas em perigo.
2: Mais a norte, em Monte Alegre, o fogo está a ser combatido por cerca de 100 operacionais e vários meios aéreos. Também não há casas em risco. Já foi retomada a circulação de comboios entre Azambuja e Santana Cartaxo. Esteve interrompida esta tarde devido à ocorrência na sinalização. A CP refere que a circulação foi retomada pelas 4h20 desta tarde, mas ainda há atrasos significativos. A Ministra do Ambiente espera que a descida do preço dos combustíveis a nível internacional se reflita mais rápido no bolso dos portugueses. Maria da Graça Carvalho diz que é preciso transparência para o governo e os consumidores perceberem como são formados os preços.
4: A clarificação e a transparência necessária para nós, mas essencialmente também para mostrar às pessoas como é que o processo se efetua, porque na verdade quando há um aumento rápido do preço dos combustíveis, depois quando diminui, ela demora mais a chegar, essa diminuição de nível do preço internacional demora mais a chegar ao bolso de cada um de nós.
2: Declarações da Ministra do Ambiente e Energia em Évora. No Mundial de Futebol, Argentina e Egito jogam acesso aos quartos de final. A partida arranca por esta hora em Atlanta, mais logo às 9h. Há jogo em Vancouver entre a Suíça e a Colômbia.
1: 2 minutos para depois das 5 na Rádio Comercial.
5: Foi muito feliz no Cairo. O que é que foi? Foi só uma informação.
1: Não foi, o problema foi os crazy eyes que tu fizeste. Mas eu ia dizer que já não temos. Já não. Já perdemos a nossa comenta.
5: Vamos lá de trânsito, não é?
1: Distante Cairo.
5: Está condicionado o trânsito no eixo norte-sul entre Sete Rios e Campo Lido devido ao acidente. Mais à frente, paragens do aqueduto para o viaduto Duarte Pacheco em direção ao ponto 25 de Abril. Abrandamento no IC19 entre a Amadora e Queluz e nos dois sentidos da segunda circular entre as Torres de Lisboa e o Relógio. No Porto, trânsito lento na VCI sentido a Rábida Freixo entre Bessa Leite e Francos e do Amial para as Antas sentido oposto entre o Mercado e A3 e lento nos dois sentidos da Avenida AEP e nos acessos da Via Norte e A3 para a VCI.
1: E boa viagem com a Rádio Comercial. Passamos para o Sol ou Chuva, que chega com o ar-condicionado Daikin.
5: Se está no litoral norte e centro, pode haver chuviscos, ocorrência de chuviscos a partir do final da tarde, amanhã. De resto, máximas de 40 graus em Évora e Beja, 39 em Castelo Branco, 38 em Porto Alegre, 37 para Bragança, 36 em Santarém, Setúbal, Vila Real 35, 34 em Viseu, Guarda, Lisboa e Faro, Braga e Coimbra 30, Leiria 27, 24 para Viana do Castelo e 23 para o Porto e para Aveiro.
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1: É a não perder já a seguir a Taylor Swift e para não perdermos o ritmo também a propósito do Hits in the Night, os Swedish House Mafia.
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0: Daniel Powter na Rádio Comercial a recordar com Bad Day. Nós não vamos falar de bad days, a não ser que alguma coisa corra mal lá, quer dizer, mas nós temos em média 9 festas por ano. Em princípio, são bons dias, não é?
1: É, nós somos muito dados às festas. Claro. Comemoramos tudo, até os divórcios de alguém.
0: Se as pessoas chegarem mais felizes, porque
1: festa,
0: não, não é?
1: Claro, tudo, claro. Tudo vale, até o final de um concurso de televisão, o final de uma novela.
0: Sim, claro que sim.
1: Tudo serve para festejar.
0: Mais de metade das pessoas admite que vai arranjar uma razão qualquer para dar uma festa, vai convidar pelo menos 13 pessoas.
1: 13 pessoas?
0: Sim, 12 não, porque
1: é uma mais 13.
0: É, dá-me azar, pois tem que ser. É uma mais 13. É a pessoa mais 13.
1: Para serem 14.
0: Para serem 14, claro, para ser par.
1: Pois, para mim isso já é uma festa com muita gente.
0: Eu também acho que sim, a pessoa pode convidar mais 3 pessoas, não é? Sim, são 4.
1: Uma boa festa é assim até 6.
0: Sim.
1: Eu gosto de mini festas.
0: Uma festa com medida, não é?
1: Sim.
0: Festa com comida e com medida.
1: Pois. Então, razões para as pessoas darem uma festa quando mudam de casa.
0: Ok, boa.
1: Ótima razão.
0: Nós cá não fazemos muito isto, mas
1: pois
0: um funeral, mas
1: pois
0: lá
1: não,
0: fora.
1: Nós
0: lá
1: não
0: fora,
1: fazemos.
0: Lá fora faz mais isto para quase homenagear.
1: Sim.
0: E celebrar a vida da pessoa, não é?
1: O noivado.
0: Noivado. Celebrar um novo trabalho.
1: Uhum.
0: Não, as pessoas não fazem isso normalmente, não é?
1: Ah, fazem, eu acho que fazem.
0: Fazem?
1: Não fazem. Sim, promoção, quando são promovidos de uma festa, fazem uma festa. Sim. Festas com festas,
0: celebrar amizade, não é?
1: Celebrar amizade. Juntar amigos só porque sim.
0: Aparentemente as pessoas juntam-se também para ver futebol. Não sei se sabia, Joana.
1: Sabia sim. Ontem, juntei-me.
0: Ah, foi, juntaste?
1: Juntei-me.
0: E hoje como estás, em termos de estômago e tudo o resto?
1: Hoje estou muito mal. Hoje estou muito mal, mas é com o desgosto.
0: Mas
1: da
0: ontem,
1: derrota.
0: Ontem comeste bem e bebeste bem, não é?
1: Hoje comi demasiado, bebi demasiado. E hoje estou muito desgostosa com a derrota.
0: Eu percebo.
1: Estou assim com o estômago afetado. Mais, lá está, fins de concursos de televisão.
0: Engraçado.
1: Isso eu nunca tinha ouvido.
0: Mas também não, a não ser que, imagina, o nós participava no The Voice
1: tipo
0: e ganhava.
1: Voice. Olha, eu participava no The Voice.
0: Ganhavas de certeza.
1: E ganhava.
0: Claro, então isso era.
1: Possível? Possível?
0: Possível. Possível. Se participares no The Voice, é tu começares a cantar e cadeiras caírem, então sim, ou virarem-se, mas caírem ao mesmo tempo, é isso, é o The Voice.
1: Pelo menos era diferente.
0: Não, diferente era. Uma noite de cocktails.
1: Uhum.
0: Tá bem.
1: Fim do ano letivo.
0: O fim da faculdade, claro, obviamente, grande festa.
1: Sim, voltar de uma viagem.
0: Aniversário dos animais lá de casa, que fazem parte da família, obviamente. Por acaso, isso acho bonito.
1: Por acaso, eu também acho.
0: Acho isso bonito.
1: E o divórcio, lá está. O divórcio também pode dar festa.
0: Há pessoas que se divorciam e continuam a dar-se tão bem, não é? Que até fazem festa conjunta do divórcio.
1: Todos contentes.
0: Todos contentes, sim, exatamente. Portanto, pode ser, não é?
1: Se faz festas de casamento, também se pode fazer festas de divórcio.
0: Sou
1: desde que seja tudo normal e que as pessoas estejam bem.
0: Olha, eu acho que
1: ninguém saia magoado.
0: Eu acho que hoje está na altura de haver uma grande festa, porque é o fim de faculdade para este rapaz. Não para a Lata que está a cantar ali, mas para o Zarco. O Zarco acabou hoje a faculdade.
1: Parabéns!
0: Já acabou o curso de medicina. É o Dr. Zarco.
1: Bem.
0: Sim, imagina.
1: Ai, hoje preciso.
0: Joana, vai ver o Dr. Zarco. Parabéns ao

0: Britney Spears na Rádio Comercial. Esta chama-se Toxic. Está a pouco. Sim, exatamente isso. Jingle. Há bocado estivemos a falar de festas, não é? Das razões que temos para fazer festas para tudo. Até para celebrar divórcios e por aí fora. Mas aqui ouvi-te dizer uma festa com 6 pessoas. Posso ter dito apenas, é só um jantar de convívio entre amigos.
1: Pois, é mesmo dessas que eu gosto. Mas eu faço disto numa festa.
0: Só, isto não é bom, é
1: eu
0: bom
1: faço
0: estar
1: disto
0: com as
1: numa
0: pessoas.
1: Pois. Ainda ontem dançamos e perdemos. Imagina se tivesse.
0: Ah, dançaste depois de perder?
1: Sim, sim.
0: Ah, explica porque é que estás como estás. Ok, já percebi.
1: Sim, dancei imenso, dançamos e dissemos: vamos esquecer isto, vamos ser felizes. Agora. E.
0: Pois, e depois logo se vê, não se pensa mais, não é?
1: Sim.
0: Mas é engraçado, tu recebeste uma mensagem
1: em relação a festas de divórcio,
0: que das quais as pessoas realmente vamos ser felizes agora e depois não se pensa mais.
1: Exatamente.
0: Mas...
1: recebi uma mensagem que diz assim: eu conheço uma pessoa que engravidou do ex-marido na festa do divórcio. Isso é que foi uma festa, isso é que foi um festão.
0: Às vezes é o problema de quando as relações acabam, eles ficam a dar-se bem. Demasiado.
1: Sim,
0: bem,
1: é,
0: né? Eles dão-se demasiado bem.
1: Às vezes mais vale ir cada um para o seu lado e nunca mais se verem.
0: Depois tiveram que fazer uma festa para o baby shower e uma festa para o nascimento, depois foi muitas festas.
1: Depois um ano, dois anos, três anos.
0: Divórcio, novo filho, mais uma festa.
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0: E eis que voltamos a conferir o que se passa no trânsito, numa oferta Benacar e também pneus Continental. E há pneus a guinchar ou está tudo calmo, Cláudia Macedo?
11: Era bom, mas não, há muito trânsito, de facto, nesta altura, principalmente nas ligações entre Sete Rios e Campolide, em direção ao ponto 25 de Abril, ainda no troço Sete Rios-Campolide, acidente em resolução, mas já com a fila em direção à ponte, o acesso da A5 em Monsanto, há também demora na segunda circular, praticamente a partir das imediações do aeroporto em direção aos acessos e ao Estádio da Luz, zona envolvente e também saídas para a zona comercial de Benfica, o eixo norte-sul, precisamente nos dois sentidos, nas saídas para a segunda circular para o lado de Benfica. Há trânsito lento na Cril entre os túneis e a pontinha para o Senhor Roubado e na descida em direção ao Odivelas, o IC19 de Alfragide em direção ao nó de Pinamanique, trânsito intenso para Cascais, entre Caselas e o estádio na A5 e entre Pedroso e o Alta Boa Viagem na Marginal. No Porto, filas nos dois sentidos da Avenida EP, na VCI a partir do Freixo em direção à A3 e da Via Norte para a Rábida, no sentido inverso entre a Rábida e Francos e também da Via Norte para as Antas. Há acidente na A4 na zona de Valongo, o trânsito está condicionado a partir das portagens de Hermesinte.
0: Não sei se reparaste que eu humanizei os pneus, não é? Porque eles, comigo, eles não guincham, eles não chiam, eles guincham.
11: Sim,
0: não é?
11: Sim, sim.
0: Têm sentimentos. Foi isso que aconteceu.
11: Toda a gente percebeu.
0: Claro. Bom, obrigado, Cláudia. Até já. Toda a gente percebeu que eu meti os pés. 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
1: É capaz de chover.
0: Vai ficar mais fresco, não é, agora?
1: Tá. Ontem à noite já se notou bastante.
0: Já, já.
1: Notou-se queda da
0: temperatura. Notou-se muito na rua. Infelizmente, em minha casa, não. Pronto.
1: Ainda estava.
0: Não, lá ainda estava calorento. Não aconteceu
1: sim,
0: nada.
1: Mas sim, as temperaturas mínimas já desceram bastante. As máximas vão manter-se mais ou menos as mesmas. E é capaz de ocorrer... É capaz de ocorrer... De ocorrer chuva no litoral norte e centro. Máximas para amanhã, 40 graus em Évora e Beja, 39 em Castelo Branco, 38 em Porto Alegre, 37 em Bragança, 36 em Santarém, Setúbal, Vila Real, 35, 34 para Faro, Lisboa, Guarda e Viseu, 30 em Braga e Coimbra, Leiria, 27, Viana, 24 e 23 no Porto.
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0: Música nova do Alex Warren na comercial, a seguir os Imagine Dragons. Ficamos a 12 minutos das 6.
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0: O Tiago tem cura reciclar a canção do Engate de António Variações. E com muitas novidades para a digressão do próximo ano. De resto, foram reveladas ao vivo nas manhãs da Comercial. Pode conferir tudo em radiocomercial.pt. Os concertos dos Coliseus em Lisboa e no Porto vão ter o regresso efêmero, inesperado, altamente surpreendente e altamente esperado agora também, já se sabe, dos Turanja. Portanto, vão ser dois concertos muito especiais. Parte desse concerto vai ter os Turanja ao vivo com o Tiago Tencourt. Já que falámos amanhãs fora, amanhã as manhãs vão estar num palco muito especial.
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1: Mas este festival só arranca quando os verdadeiros artistas aterrarem amanhã no palco principal. 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
1: Os primeiros de todos. Portanto, amanhã, primeiros, as manhãs da Comercial vão estar a partir das 7 no palco do Nós ao Live. Vamos à edição das 6 da tarde na Rádio Comercial com a Catarina Leite. Boa tarde, Catarina.
3: Boa tarde. A plataforma de classificação dos exames nacionais será novamente suspensa amanhã. A informação foi confirmada à Rádio Comercial pelo movimento Missão Escola Pública. Cristina Mota, do movimento, diz que será impossível publicar os resultados dos exames no dia 17 de julho.
4: Se fizermos a conta ao dia de ontem que esteve em manutenção, o dia de amanhã que vai estar suspensa, já temos os dois dias que foram atribuídos para prolongar o prazo de classificação e os professores, portanto, continuam com o seu trabalho bastante condicionado, além dos problemas que, entretanto, vão surgindo, têm ainda, portanto, o prazo a terminar longe dos 10 dias úteis que o ministro, em Comissão de Educação, prometeu a todos os professores. Portanto, entendemos que será praticamente impossível garantir a fixação das pautas na data que temos prevista.
3: Pela primeira vez este ano, os exames nacionais estão a ser corrigidos em formato digital, mas os sistemas informáticos têm apresentado sucessivos problemas. A plataforma volta a ficar indisponível amanhã. Mais de 250 operacionais estão a combater um incêndio florestal em Sabugal, no distrito da Guarda. Deflagrou esta tarde na Quinta do Monteiro. Mobiliza ainda 12 meios aéreos. O comandante Elísio Pereira, da Proteção Civil, dá conta ainda de um outro fogo em Montalegre, na localidade de Chartelo.
5: É combatido neste momento por 100 operacionais, apoiado por 21 meios terrestres e 5 meios aéreos. Não temos conhecimento que haja uma habitações em risco. De momento, o incêndio encontra-se em zonas de matos.
3: Montalegre e Sabugal são os incêndios mais significativos a esta hora. No Mundial de Futebol, o Egito vai vencendo a Argentina por 1-0. Em jogo está o acesso aos quartos de final da competição. A partida está no intervalo, mais logo às 9 da noite. Suíça e Colômbia jogam também o acesso aos quartos do Mundial.
1: 2 minutos depois das 6 na Rádio Comercial. Vamos ao trânsito.
6: Trânsito lento na VCI entre o Freixo e as Antas e depois entre Francos e a Rábida. Sentido oposto ao abrandamento entre a Forada e as Antas, na Avenida AEP há fila nos dois sentidos. No final da Via Norte A3 para a VCI demora desde a ligação com a A4. Em Lisboa, acidente na Cril, na zona do Senhor Roubado, em direção a Sacavém, fila desde Pinamanique. Sentido contrário há paragens entre o túnel do Grilo e Odivelas, fila para a Ponte 25 de Abril, a partir de Sete Rios e acesso à A5 desde Caselas. No final da A2, abrandamento a partir da Baixa de Almada, demora na segunda circular no acesso de Pinamanique para o Estádio da Luz e entre as Torres de Lisboa e o Radar, sentido contrário, paragens entre o Relógio e a Luz. No IC19 há abrandamento entre Alfragite e Queluz.
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6: Arrefece à noite, sim, e há a previsão de chuviscos no litoral norte e centro durante a tarde. Mesmo assim, são máximas altas para amanhã, 40 em Évora e Beja, 39 em Castelo Branco, 38 em Porto Alegre, 37 em Bragança, Santarém, Setúbal, 36, 35 em Vila Real, 34 em Viseu, Guarda, Lisboa e Faro, Braga e Coimbra, 30, Leiria, 27 e depois mais fresco em Viana do Castelo, 24 e Porto e Aveiro com 23.
1: 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Seis e quatro na Comercial, Rosalía, Daughtry, Diogo Pissarra e a adivinha da Joana daqui a pouco.
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28: É oficial, Souleymane Faye é reforço do Sporting. O extremo senegalês de 22 anos foi contratado aos espanhóis do Granada.
1: Reforço incrível, não é, Joana? É o que...
28: é ótimo. É pena ser até 2030, devia ser mais.
1: Até mais. Até 2050 ou 52.
28: Sim, sim. Mas... penso que foram um pouco ambiciosos.
1: E garantias de futuro também. Mesmo para o jogador, para ele se sentir mais confortável.
28: Para ele sentir melhor, ai, não é?
1: Que eles querem mesmo
28: fazer
1: que
28: contas
1: cá
28: à vida.
1: Claro, obviamente. Para comprar uma casa. Aquela jornada à volta do Estado da Balada, aquilo está muito caro.
28: Ai, caríssimo. É das zonas mais caras.
1: Mais caras.
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0: Diogo Pissarra na Rádio Comercial. Vamos à adivinha da Joana.
1: 16% das pessoas não fazem...
0: Está muito alto! Desculpa.
1: Não fazem uma coisa nas férias. O quê?
0: Qual é a percentagem? 16. Não fazem uma coisa nas férias?
1: Não. Quando vão de férias?
0: 16%. É muito pouco.
1: É.
0: Toda a gente faz isto, menos estas pessoas. Não fazem uma coisa quando estão de férias. O quê? Fazes, não é? Não fazes isto? Tu fazes parte dos 16%?
1: Sim, eu acho que a percentagem
0: cá é maior, é isso?
1: Sim, eu não faço isto durante as férias.
0: Pois, fazes fora das férias. Tu preferes fazer isto fora das férias?
1: Sim, sim.
0: É trabalhar.
1: Ai, isso não faço certeza.
0: É... Não faz isto, nunca faz isto.
1: Felizmente esta empresa respeita as férias. Há empresas que não fazem isso.
0: Sim, atenção. A Joana disse isto com esta coisa.
1: Mandam mails.
0: Parecia que estava a ser irónico.
1: Não estou. Mandam mails e telefonam às pessoas durante as férias. Isso não se faz, empresas.
0: Epá, está difícil. Tu não fazes, não fazes durante, mas fazes.
1: Não fazes, não.
0: Há aqui pessoas a dizer que é limpar a casa.
1: Uhum.
0: E pode ser, tu realmente durante as férias não fazes.
1: Não estou lá?
0: Pois.
1: Não estou lá.
0: Temos uma adivinha outro dia que era o que é que as pessoas faziam antes, não era? Antes de ir de férias.
1: E era
0: uma limpeza geral.
1: Exatamente, limpar bem a casa.
0: Podia ser isso, mas cá não é. Bom, então, mais palpites, não é? Que é para ter mais ideias, que é para daqui a pouco então podermos limpar isto. Fazer a limpeza da adivinha.
1: Pois.
0: Limpar no sentido de ganhar, não é? Estou a explicar demasiado. Bom, vamos amassar para o Ed Sheeran, é melhor. 6h21.

0: Post Malone com o Morgan Wallen na Rádio Comercial, chama-se I Had Some Help. Que é uma coisa que nunca acontece comigo na adivinha da Joana.
1: Ah, não digas isso. Os ouvintes estão sempre a ajudar-te.
0: Não, eu chego lá sozinho.
1: Então, 16% das pessoas não fazem uma coisa nas férias, o quê?
0: A resposta deve ser tarefa doméstica, diz a nossa ouvinte Tânia. Diria limpar a casa ou passar a roupa a ferro. Há muito boa gente a dizer que é deixar de cozinhar, não fazem comida durante esse período, quando estão de férias, provavelmente. Dizem tanto que a porcentagem deve ser maior, se calhar, digo eu.
2: Olá, Diogo e Joana. Eu acho que é não comer sopa ou não ver televisão. Beijinhos.
0: Se é férias, não comer sopa,
1: pois
0: claro.
1: É, mas pode comer sopa nas férias.
0: Já vê televisão, não sei se concorda, mas pronto, está bem.
3: Olá, Joana.
1: Olá.
3: Olá, Diogo.
4: Olá, Diogo.
0: Olá.
3: Eu sou a Paula.
4: Eu sou o João.
3: Eu digo que é maquilhagem, arranjar o cabelo e essas coisas todas.
0: Okay.
4: Eu digo que é ir ao ginásio.
1: Okay.
3: É, a Joana não vai ao ginásio durante, mas ela corre durante as férias, ela corre. Não, eu acho que não é ir ao ginásio, eu acho que é arranjar o cabelo.
0: Pois tu disseste que não fazias isso durante as férias, fazias durante o resto do ano. Sim, corres atrás de um mexilhão.
1: Não, eu acho que corri uma vez na vida.
0: Corres atrás do restaurante onde queres ir jantar, por exemplo?
1: Não, vou muito devagar, eu não tenho pressa para nada nas férias.
0: Se não comer às 9, como às 11.
1: Exato, não há pressa.
5: Boa tarde, comercial.
0: Olá.
5: Claramente, fazer a cama. Ninguém faz a cama quando está de férias. É este o meu palpite.
1: Okay.
5: Obrigado, boa tarde.
1: Boa tarde.
0: Se estiver no hotel não faz cama de certeza, não é?
1: Pois, no hotel
0: porque,
1: não.
0: Em princípio, eles...
6: Cozinhar. As pessoas, algumas pessoas não cozinham.
0: 16%. Em princípio.
1: Durante as férias, não é?
0: Durante as férias.
7: Boa tarde, malta. A resposta à adivinha da Joana de hoje é não vão ao e-mail. Luís Conceição, de Braga.
1: É uma boa prática, só 16%.
0: A resposta acima desta diz: não atende o telemóvel, telefones da empresa, do trabalho, etc. E depois há um ouvinte que diz que é descansar. Não descansa.
1: Não descansa.
0: Não descansa. As férias para eles não são para isso, percebes? São para outro tipo de coisas. Eles nas férias querem adrenalina e emoção.
1: Bom, com filhos muito pequeninos, não está longe da verdade.
0: É, realmente. Então é bem mais que isso.
1: São trabalhos forçados. Mas.
0: Trabalhos forçados.
1: Mas depois consegue-se descansar.
0: E é o que é que vamos bloquear?
8: Eu acho que é ler, não lê e-mails.
0: Não lê e-mails.
1: Okay.
0: Eu acho que é mais de 16. Eu acho que é mais. Que não lê e-mails.
1: Uhum. É pouco.
0: Sim, pois é, acho que é mais.
8: Não fazem comida.
0: Não
8: comem. Eu estou nos 16%.
1: Não fazes comida nas férias.
0: Nas férias não há. 16%. Pode ser. Comem tudo o que querem. Não fazem, não fazem dieta.
1: Não fazem dieta.
0: Fazem dieta.
1: Eu vi uma música do Herman que era assim.
0: É amanhã faço dieta, exatamente. É. Só que eu acho que 16% é pouco. As férias, em princípio, as pessoas. Agora vale tudo, não é?
1: Ah, claro.
0: É para isso que durante o ano não abres a boca.
1: Não pode haver regras nas férias.
0: É, não pode haver regras.

0: 86%.
1: Então?
0: Estava a dizer que não saem de casa. Ficam em casa.
1: Ok. A resposta certa é... Não tratam da roupa. Não lavam roupa, não tratam da roupa.
2: Está bem.
1: Sim.
0: Estão fora também, não é?
1: Ou fora. Eu ponho tudo no saco da roupa suja e depois, depois quando chego.
0: Depois faz uma sacada.
1: Exatamente, depois faço várias máquinas em casa.
0: Pronto.
1: Nas férias não.
0: Também vou aceitar essa resposta.
1: 16% até me parece pouco, não é? Que as pessoas tratam da roupa durante as férias.
0: Se cá não levam roupa suficiente.
1: É,
3: sim. Como eu vou muito tempo.
0: A Patrícia teria 3 semanas, às vezes está fora 3 semanas, a dada altura já.
3: Ir à lavandaria.
0: Ou então levas muita roupa, mas para levares muita roupa também vais com o carro carregado, não é?
1: Pois
0: ou vais tu carregada, não é? Ninguém quer isso, não é? Pronto. Nunca fizeste aquela coisa de lavar roupa quando estás a tomar banho?
1: Ah, isso, o biquíni.
0: Não, mas às vezes outras roupas.
1: Não. Só biquíni. Isso sim, isso lavo. Mas o resto não.
0: O resto não, está bem. Esta é a música nova do YouTube. Saiu há coisa de uma hora.
1: Estamos a ouvi-la, pode ser.
0: É mesmo nova, não, é mais novo que isto é impossível.

0: Esta é a música nova do U2 em estreia na Rádio Comercial. Depois de terem estado onde as ruas não têm nome, mas agora vão uma rua que tem nome, chama Street of Dreams. O que é que foi, Joana?
1: Não, foi ótimo,
0: não, por favor,
1: desculpa.
0: Não foi.
1: Fui fã dessa ligação que tu fizeste, essa ligação temporal.
0: Que gozo, pá, que gozo.
1: Não é gozo, uma pessoa não pode elogiar.
0: Este é o primeiro disco de estúdio deles em 9 anos. Provavelmente sairá em 2026 ainda, ou provavelmente já mais em 2027, que é, não é? É isso, Patrícia?
1: Não. Nunca sabe, não é? Nunca sabe.
2: 50 anos.
0: Ela está toda contente.
1: 50 Patrícia. Anos.
0: Ela gosta, bah, moderadamente.
1: Gosta um bocadinho.
0: Moderadamente dos YouTube. Ligeiramente acima da média.
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1: Já falta muito, muito, muito, muito pouco. A seguir o Miles Smith na Rádio Comercial. Antes, vamos saber o que se passa no trânsito.
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1: Vamos ao trânsito na Rádio Comercial. 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E quem sabe tudo é a Cláudia Macedo. Cláudia.
20: E ainda com dificuldades na Cril, ligações de Algés para Sacavém por causa do acidente junto ao Senhor Roubado. O trânsito está demorado a partir da ligação do Parque Campismo, nó de Piramanica até ao local do acidente. Também com filas no eixo norte-sul, saídas para a segunda circular para o lado de Benfica, acessos ao Estádio da Luz. Há também dificuldades para quem vem do lado do aeroporto, fila em direção ao estádio, a zona de Carnide também, e a zona envolvente e ligações ao estádio com muito trânsito e a parte final do IC19 também a ficar mais demorada a partir do Estado Maior em direção à Zona da Luz, isto porque há concerto mais logo. Também com a fila no IC19 a partir de Alfragide em direção a Queluz, a partir de Campolide para a ponte 25 de Abril e no acesso da A5 a partir de Caselas, e há trânsito lento no eixo para norte entre Sete Rios e Telheiras e na ligação à Cril para o lado do túnel do Grilo. Quanto ao Porto, filas nos dois sentidos da AEP, fila também Freixo A3 e da Perlada para a Rábida, no sentido inverso da Rábida para as Antas e na saída do Freixo em direção a Vintes por causa de acidente.
1: Cláudia, obrigado, beijinhos e até amanhã.
20: Até amanhã.
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6: O sol continua, mas agora com noites mais frescas e há até chuviscos previstos para amanhã, durante a tarde, no norte e centro. Máximas de 23 graus no Porto e Aveiro, 24 para Viana do Castelo, Leiria 27, Braga e Coimbra 30, 34 em Viseu, Guarda, Lisboa e Faro, Vila Real 35, Santarém, Setúbal 36, 37 para Bragança, 38 em Porto Alegre, 39 em Castelo Branco e Évora e Beja 40.
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0: É assim que se chama. É o Miles Smith na Rádio Comercial. A 13 minutos das 7, mesmo no final deste Já Se Faz Tarde. Mas atenção, tudo que tem um fim volta a ter um início.
1: É isso.
0: Não é?
1: É.
0: Imagina,
1: é um mas ao menos.
0: Portanto, é um fim no livro. Se tu voltares a abrir, tem outra vez o início, não é?
1: Pois, mas já sabes o fim.
0: É pá.
1: Não é o mesmo início.
0: Mas isto é um livro diferente. Isto é como se fosse uma grande coleção. É tipo uma aventura, não é?
1: Uhum.
0: E nós somos dois amigos cujas mães preparam lanches.
1: Sim, sim.
0: Sim, muitos lanches. Há muitos lanches sempre. Paramos sempre para comer em sítios.
1: Quem tem o cão?
0: Tu tens dois gatos.
1: Eu é diferente gatos.
0: Nesta, okay. série,
1: nesta tu, série. Nesta série tens dois gatos.
0: Sim. Eu sou o desadequado socialmente.
1: Sim.
0: E depois levamos mistérios dos dias. Portanto, todos os dias abre-se um capítulo novo, okay. Mas o fim é sempre diferente.
1: Ah, ok. Portanto, é da mesma coleção, mas uma história diferente.
0: Exatamente.
1: Boa.
0: Ufa, consegui explicar-me bem, só usei uma analogia de Ana Maria Magalhães e Isabel Alçada.
1: Tudo senhora. Isto para dizer até amanhã.
0: É isso, boa. E a seguir o Jogado de Chili Peppers e o Wilson Honrado. Pronto, é isto então.
1: Tchau.
0: Até amanhã.
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0: Tenha uma ótima terça-feira com a Rádio Comercial e a melhor música sempre, daqui a pouco a 9:40 minutos seguidos. Agora vamos atualizar as notícias. A edição é da Catarina Leite. Olá, Catarina.
1: Olá, boa tarde. São mais de 300 operacionais a combater o incêndio florestal no Saboal, no distrito da Guarda. O fogo deflagrou esta tarde na freguesia de Bendada. Mobiliza ainda 10 meios aéreos. O comandante Elísio Pereira, da Proteção Civil, admite que ainda vai demorar tempo até que o fogo seja dominado.
2: Continua a desenvolver-se com alguma intensidade. Portanto, a nível de orografia, é um terreno um pouco difícil, com muita pedra, em que torna-se difícil os meios terrestres fazerem um trabalho mais rápido, se é que se pode dizer assim, na extensão do incêndio. Portanto, vai ser um incêndio que vai demorar algum tempo, certamente, a dar em resolução, tendo em conta a orografia do terreno.
1: Mais a norte, em Montalegre, mantém-se ativo também o fogo em Chartelo. Está a ser combatido por mais de 100 operacionais. Não há casas em risco em nenhum dos incêndios. O Ministro da Educação confirma que a plataforma de correção dos exames nacionais irá ser suspensa. Fernando Alexandre fala em 2 horas de suspensão.
3: A informação que eu tenho é que entre a meia-noite e as 2 da manhã, os professores corretores já foram informados, haverá uma manutenção da plataforma, precisamente porque é necessário intervir para melhorar, para otimizar processos e termos a certeza que a avaliação rigorosa que garantimos a todos os alunos e a todos os encarregados de educação que vamos ter, acontece. O digital tem riscos, nós sabemos, mas o digital também nos dá as ferramentas para monitorizarmos, para termos a capacidade de avaliar com rigor e com transparência.
1: O ministro diz que está a trabalhar para que os resultados dos exames nacionais sejam fixados no dia 17 de julho. No Mundial de Futebol, reviravolta da Argentina, está a vencer o Egito por 3-2. A partida está quase a terminar e em jogo está o acesso aos quartos de final da competição.
0: Notícias outra vez às 8 na Comercial. Agora vamos saber do andamento do trânsito. Alô, Cláudia Macedo, como é que estão as coisas a esta hora?
4: Alô, Wilson, estão ainda demoradas na Cril, nas ligações de Algés para Sacavém, por causa do acidente que tinha ocorrido próximo da saída para o Senhor Roubado, agora pelo meio, na zona entre a Pontinha e a zona comercial de Odivelas. Indicação de um outro acidente, a fila vai estando entre o Nó de Pinamanique e os túneis de Benfica até essa zona. Também com as filas ainda na segunda circular, do relógio em direção ao Estádio da Luz, nas ligações das Torres para as Calvanas, o eixo na ligação 7 Rios Lumiar e nos 2 sentidos nas saídas para a segunda circular para o lado de Benfica, mantém-se lento na Padre Cruz para a calçada de Carris por causa do acidente que ocorreu na ligação Lumiar-Odivelas. A fila perto de Campolide para a ponte 25 de Abril, acesso da A5 em Caselas, também em Caselas para o estádio no sentido de Lisboa para Cascais. No Porto, mais difícil a saída da cidade pela ponte do Freixo em direção a Vintes por causa de acidente, entretanto resolvido. Sentido inverso, fila Bom Joia A3 e da Perlada para a Rábida. Sentido inverso da Via Norte para as Antas e abrandamento na Avenida AEP nos 2 sentidos.
0: Obrigado, Cláudia. Assim vai o trânsito neste final de tarde de terça-feira. Boa viagem com a Comercial. E agora com novos 40 minutos de música seguida, fico para ouvir a Bárbara Tinoco com a Bárbara Bandeira, também Fanny Janelle Monáe, Calum Scott, a Elisa com o Tiago Nogueira.

Bem-vindo à Comercial, a melhor música e os melhores podcasts sempre. Daqui a pouco digo-lhe como o Mundial de Futebol não está só a juntar adeptos, está também a juntar namorados. Ouviu bem? Agora Benson Boone, Beautiful Things, a Comercial. Oh!

0: Comercial, é o Pedro Duval, a melhor música e os melhores podcasts sempre. Eu sou o Wilson Honrado. O Mundial de Futebol não está só a juntar adeptos, está também a juntar namorados. Sim, o Tinder diz que durante o Mundial os matches aumentaram quase 60%. Há muita gente que está a usar a competição para conhecer pessoas das cidades onde os jogos acontecem e há até quem muda a localização na aplicação antes de viajar para começar a conversar uns dias antes. Isto é fazer trabalho de casa, não é verdade? A seguir, Lady Gaga na Comercial.
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0: Wilson Honrado, na Rádio Comercial.
1: E Portugal está fora do Mundial, para a nossa tristeza. Cabo Verde também. E o Brasil, portanto, agora torcemos por quem? Eu sei que os grandes candidatos são a Espanha, a França e até a Argentina, mas eu gostava muito de ver a seleção de Marrocos ganhar o Mundial. Para mim tem sido das seleções que têm jogado melhor futebol. E já agora, a Noruega também seria uma boa campeã, seria uma bela surpresa e eu acho que o Haaland merece. São estas as minhas apostas. Marrocos e Noruega. Eu sei que é difícil, mas gostava de ver. A seguir, Pablo Alborán, Algo de Mim, na Comercial. É a melhor música sempre.
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0: perdoe. São 30 segundos até voltarmos à melhor música sempre aqui na Comercial. Tenham uma boa noite terça-feira.
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0: Olá, seja bem-vindo à Comercial. É o Bruno Mars que vai fazer-lhe companhia na sua viagem. Já a seguir a abrir 40 minutos de música seguida. Primeiro, vamos às notícias. A edição é da Catarina Leite.
1: Revira volta no Mundial de Futebol. A Argentina está nos quartos de final. Venceu esta tarde o Egito por 3-2, depois de ter estado a perder por 2-0. A reviravolta da Argentina começou perto dos 80 minutos, com Messi a fazer um dos três golos dos atuais campeões do mundo. A Argentina irá defrontar nos quartos de final o vencedor do jogo entre a Suíça e a Colômbia. A partida arranca na próxima hora, às 9 da noite. O Ministro da Educação confirma que a plataforma de correção dos exames nacionais vai ficar indisponível na próxima noite para manutenção. Serão 2 horas de suspensão entre a meia-noite e as 2 da manhã. Em entrevista esta tarde à CNN Portugal, Fernando Alexandre disse ainda que tudo está a ser feito para que as notas sejam publicadas dia 17 de julho.
2: O que eu posso garantir é que a minha equipa, as equipas do EDUCA, do Júri Nacional de Exames, em todo o território nacional, os mais de 10 mil professores que estão a corrigir exames estão a fazer tudo para que seja cumprido. E isso garanto-lhe que há esse compromisso de toda a escola pública.
3: Mas ainda não há aqui uma certeza a 100%.
2: Veja, nós estamos a fazer tudo. Como eu disse, obviamente, isto é um processo novo. Já houve um percalço. Nós estamos a fazer tudo para que não haja.
1: Pela primeira vez este ano, os exames nacionais estão a ser corrigidos em formato digital, mas os sistemas informáticos têm apresentado sucessivos problemas. São mais de 360 os operacionais a combater o incêndio florestal no Sabugal, distrito da Guarda. O fogo deflagrou esta tarde na freguesia de Bendada. A Proteção Civil admite que ainda vai demorar tempo até que o fogo seja dominado. Marine Le Pen anuncia a candidatura às presidenciais francesas do próximo ano, anúncio feito pela antiga líder do Reagrupamento Nacional no dia em que viu confirmada a condenação por uso indevido de fundos da União Europeia. Marine Le Pen foi condenada a 1 ano de prisão efetiva sob vigilância eletrónica, mas garantiu que vai recorrer da sentença.
0: Obrigado, Catarina, e até amanhã. Boa noite e uma ótima terça-feira com a Comercial e a melhor música sempre. Eu sou o Wilson Honrado, escolhi para si 40 minutos de música seguida. Com Pedro Brunhosa e Sara Correia, Maroon 5, primeiro Bruno Mars.

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Sam Smith na Comercial. Ele já atuou duas vezes no Nós Alive. A primeira foi em 2014 e a segunda em 2023. O Alive arranca na quinta-feira e nós vamos lá estar para contar-lhe tudinho. 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

bem-vindo à Rádio Comercial. Está a ouvir a melhor música sempre em casa, no carro, em todo o lado. Se eu lhe dissesse que podia pagar um autocarro ou fazer exercício. 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Se completasse o desafio, recebia uma viagem grátis.

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0: feito, os próximos dois artistas vão atuar em Portugal com a Comercial. O primeiro, David Guetta, atua no dia 2 de agosto no Parque Papa Francisco. O segundo, Terry Swims, vem já esta semana. Ele atua numa live no sábado. Junta-se a eles ainda a Tones and I, Gone Gone Gone, David Guetta, Terry Swims e Tones and I na Comercial.
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0: São Escalema na Comercial, vai poder vê-los no Mel Marés, cartaz completo em radiocomercial.pt. Boa noite, ótima terça-feira, em 40 segundos estamos de volta à melhor música sempre.
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1: O dia começou com a notícia de um acidente grave com um autocarro em Agualva, Cacém. Morreram 2 pessoas, 22 ficaram feridas. A viatura foi embater contra uma paragem onde estavam as 2 vítimas mortais. Aos jornalistas, o comandante dos bombeiros locais, João Ramingos, disse que tudo indica que o autocarro não travou.
2: Pelas informações que reunimos, isto foi o autocarro ao chegar ao terminal, não travou, desconheço a razão. E as pessoas que estavam à espera do autocarro, portanto, estavam no passeio e foram abalvoadas pelo autocarro. É a única informação que nós temos.
3: E o condutor, como é que está?
2: Neste momento, o condutor é considerado um ferido leve, mas está a ser assistido pela UNIP do INEM.
1: A gestora da Carris Metropolitana lamentou o acidente e garantiu que as causas estão a ser apuradas. O ministro da Educação confirmou esta tarde que a plataforma de correção dos exames vai estar disponível amanhã. Em entrevista à CNN Portugal, Fernando Alexandre disse que a plataforma vai ser alvo de manutenção durante a madrugada.
4: A informação que eu tenho é que entre a meia-noite e as 2 da manhã, os professores corretores já foram informados, haverá uma manutenção da plataforma, precisamente porque é necessário intervir para melhorar, para otimizar processos e termos a certeza que a avaliação rigorosa que garantimos a todos os alunos e a todos os encarregados de educação que vamos ter, acontece. O digital tem riscos, nós sabemos, mas o digital também nos dá as ferramentas para monitorizarmos, para termos a capacidade de avaliar com rigor e com transparência.
1: O ministro não conseguiu garantir que as notas da primeira fase sejam publicadas dia 17. Mais de 5.800 pessoas subscreveram uma petição a pedir a anulação dos exames nacionais sem prejuízo para os alunos. Marine Le Pen foi condenada a 3 anos de prisão, 2 de pena suspensa e 1 de pulseira eletrónica. A líder da extrema-direita voltou a ser considerada culpada em recurso dos crimes de desvio de fundos europeus e desvio de dinheiros públicos. Esteve a perder por 2-0, mas deu a volta. A Argentina já está nos quartos de final do Mundial. A campeã do mundo venceu o Egito por 3-2, joga agora sábado com o vencedor do encontro entre a Colômbia e a Suíça.
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5: Esta noite, terça-feira, tem 9:40 minutos de música a seguida, que é o Wilson Honrado, escolhi para si aqui na Comercial, com a Taylor Swift, a Ana Moura, a Adele e também o Damiano Davi. Lá mais para a frente, Owl City, David Fonseca, Ed Sheeran, Luís Capaldi, Maru e Bruno Mars.

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Bem-vindo à Comercial, a melhor música e os melhores podcasts sempre. Como é que imagina a sua casa de sonho? Pense bem. Piscina, cozinha, janelas, falamos disso a seguir. Agora, Luís Capaldi na Comercial.

0: Lógica, música nova do Victor Clay na Rádio Comercial. A melhor música sempre. Como imagina a sua casa de sonho? Perto da praia? Isso era um requisito para mim. Muita gente imagina a casa perfeita com 4 quartos, muita luz natural, espaço para arrumação, uma varanda com vista. E se tiver tecnologia inteligente e piscina, melhor ainda. O meu requisito, eu diria que precisava de uma adega, que aquilo lá em casa está a ficar sem espaço.
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0: 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A seguir, Noah Can na Comercial.
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0: E a nossa Ana Isabela Roja fica aos comandos da melhor música sempre a partir das 10 aqui na Comercial. Eu sou o Wilson Honrado, tenho uma ótima noite de terça-feira. Cá estarei amanhã a partir das 7.
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5: E chegamos a uma das semanas mais loucas do ano, semana em que arrancam os nossos festivais. Esta semana temos dois, o festival Nós Alive e também o EA Live Évora. Já vamos falar um bocadinho sobre isso. Para já, da Menuda Vino, arranque de 40 minutos non-stop, também Sugar Bay, se ainda há par para ti, no

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A Bárbara Tinoco aqui na Rádio Comercial, 40 minutos sem interrupções, a melhor música sempre, em casa, no carro, em todo o lado. Numa semana infernal, no bom sentido, em que acontece muita coisa com a garantia da Rádio Comercial, início dos nossos festivais de verão. 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Se ainda não tem bilhetes e gostava de ir, é continuar desse lado, pode ser que aconteça qualquer coisa. Agora a Gracie Abrams.

Black Eyed Peas, I Got a Feeling, é daquelas músicas que deixa toda a gente a cantar e a dançar e a pular. Não há quem resista a esta grande música. Melhor música, onde quer que esteja, em direto para todo o mundo, radiocomercial.pt. E se precisar, 910033759. Este é o nosso WhatsApp. Daqui a pouco, Suem. Ai, que apetece mesmo. Com este

0: parede.
1: Ai, é o que dá mesmo vontade, não é? Com este calorzão. Swim, BTS aqui na Comercial. A terminar, 40 minutos sem pausas. A melhor música em casa, no carro, em todo lado. Também os melhores podcasts. Hoje os Iron Maiden estão no Estádio da Luz, em Lisboa, para um grande concerto. Eu tive o prazer de entrevistar o ano passado o Steve Harris, o fundador dos Iron Maiden. A entrevista está no podcast Rockstar, em radiocomercial.pt, na área de podcasts, e também na nossa aplicação Rayo, se quiser dar um ouvidinho. Não é um olhinho, é um ouvidinho. Daqui a pouco, Landry.
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0: Eu digo sempre que este é o coração de mãe, é o coração elástico, Elastic Heart. A Sia, aqui na sua Rádio Comercial. Muito obrigada pela companhia. Continuação de uma ótima viagem, um bom regresso a casa, uma boa terça-feira. Estamos todos, não é? Já em estágio para o arranque dos festivais de verão. Ai, eu nem posso esperar. Estamos um bocadinho tristes com a derrota ontem da nossa seleção. Agora até me custa ouvir a música da Shakira, não é? Que dá assim aquele friozinho na barriga, aquela frustraçãozinha de podermos ter chegado mais longe e não chegámos, mas pronto, já a seguir então. Aquele que é já considerado o hino deste Mundial 2026, Dai Dai, Shakira com Burna Boy.
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pôr do sol dos vizinhos, aqui na Rádio Comercial, a melhor música sempre, em casa, no carro, em todo lado. Vai ser bonito também ver o pôr do sol no Passeio Marítimo de Algés. Mais uma edição do Festival Nós Alive, 9, 10 e 11 de julho, arranca já esta quinta-feira, no dia 9, com os cabeças de cartaz 21 Pilots e Nick Cave and the Bad Seeds. Há também a Perfect Circle, que eu quero muito ver, e Dogstar, a banda do ator Keanu Reeves. Depois, na sexta-feira, dia 10, os grandes Foo Fighters, os Skunk Anansie, Palais Royal, que também é espetacular, a Zara Larsson, e depois no sábado, que também está esgotado, Florence and the Machine, a reunião dos Buracação Sistema, a Lorde, Pixies, o Terry Swims, que se vai estrear em Portugal. E isto é só um cheirinho do cartaz deste ano. Radiocomercial.pt para saber tudo. Vamos também oferecer bilhetes. É oficial. É estar atento à Comercial durante o dia. Para já, a Miley Cyrus.

Isto sou eu nesta altura. Sou eu sempre, mas sou eu mais nesta altura de verão. Não tanto pelo calor e pela praia e pela piscina, que também gosto, mas eu lido um bocadinho mal com o calor. Gosto muito mais do frio. Mas porque é a altura de festivais de verão e de grandes concertos. Taços daqueles imperdíveis. Sou a pessoa mais feliz do mundo nesta altura. E também porque acabo por tocar um bocadinho, não é? E andar aí eu ia dizer a passear, não é bem passear, mas pronto, não passei grande coisa, mas a tocar um bocadinho por todo o país. No próximo sábado vou estar em Vila Flor, depois da Bárbara Bandeira, e no dia 28 de agosto no Festival do Crato com a Comercial. Radiocomercial.pt para saber tudo sobre os nossos festivais. Agora a Rosalía. Olá.

0: Marco.
1: É a música nova do Gui Ali, ótima proposta para o nosso TNT Todos no Top, em radiocomercial.pt. Pode chegar lá e votar nas suas músicas preferidas. Tem uma lista com as novidades aqui da Rádio Comercial. O Gui Ali, que vai estar também no festival Nós Alive, no próximo dia 9, na quinta-feira. Já a seguir, a Ariana Grande com a música nova.
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0: Os Coldplay aqui na sua comercial, chama-se Clocks. A melhor música sempre em casa, no carro, em todo lado. E também os melhores podcasts sempre disponíveis no nosso site. E tem tantos, um para cada gosto. E também na nossa aplicação Rail, que tem todos os conteúdos, não só da Rádio Comercial, mas também de todas as rádios manas aqui do Grupo Bauer. Continuação de uma ótima terça-feira, já a seguir Dermot Kennedy. E já falamos sobre o Show Me The Money.
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0: até com ela, Ana Isabela Rocha, na Rádio Comercial.
1: Daqui a pouco, aqui na Rádio Comercial, nestes 40 minutos sem interrupções, uma nova artista de quem eu gosto muito, muito, muito, muito, muito, muito, mas assim, muito, muito. Entretanto, falamos também sobre o Show Me the Money, que esta semana tem 30 mil euros para si em cartão. Já a seguir, o Terry Swims, ele que vai estar no Nós Alive. Esta semana já não falta tudo.

Nossa dança dos Calema aqui na Comercial. Melhor música portuguesa sempre em casa, no carro, em todo lado. Eles que vão estar no festival Mel Marés, a norte do país, com a Comercial. E depois vão estar também no coração do Alentejo, no festival do Crato. E vamos tocar na mesma noite. Aliás, eu vou fechar a noite dos Calema no dia 28 de agosto. Portanto, olha, convido para ir lá ter connosco e para se divertir muito. Radiocomercial.pt para saber todo o cartaz. Agora a Sienna Spyro chama-se Die on This Hill. Boa quarta-feira.

Já que estou a passar Linkin Park aqui na Rádio Comercial com What I've Done, relembro que no próximo ano há novo concerto dos portugueses Hybrid Theory, que têm levado a música dos Linkin Park a todo o mundo, sem exceção. Quando eu digo a todo o mundo, é mesmo a todo o mundo, a todos os continentes. Eles são incríveis, são considerados a melhor banda tributo aos Linkin Park do mundo. Eu tenho um orgulho imenso nestes miúdos, tenho um orgulho imenso em ser amiga deles e ser madrinha também da banda. Eles são mesmo muito queridos e continuam com os pés muito assentes no chão, e eu acho isso espetacular. Vamos voltar a estar juntos então no próximo ano, dia 20 de março de 2027, na Mel Arena, em Lisboa. Daqui a pouco falamos sobre o Show Me The Money, que tem 30 mil euros em jackpot esta semana. Daqui a pouco, o meu jackpot, o meu Euro Milhões, a coisa mais querida da minha vida. A Leonora Roja com Não Sei, música nova aqui na Rádio Comercial, mas para já...

Hold Me In The Dark, está mesmo a dizer, Miles Smith, aqui na sua rádio comercial. 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Já a seguir, a Carolina Deus.

0: 7 Years do Lucas Graham, aqui na sua comercial, melhor música sempre. Em casa, no carro, em todo lado. Sou a Ana Isabela Roja e espero que a comercial esteja sempre desse lado. Já a seguir, o Pablo Alboran. O Pablo Alboran, com quem eu estou um bocadinho zangada, porque na segunda-feira eu estava a passar uma música do Pablo Alboran quando Espanha marcou um golo contra Portugal. Pronto, fiquei um bocadinho sentida que fiquei.
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